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Olá, amigos e amigas do programa Geist, o espírito do pop rock alemão. O programa de hoje trará muita música de qualidade em língua alemã, música contemporânea. Nós vamos abrir o programa com a banda alemã Vox Club. Vou ler para vocês aqui, compartilhar com os ouvintes a notícia que saiu no portal Arauto, lá de Santa Cruz do Sul. Banda alemã, referência na música folclórica moderna, em alemão, né, o movimento da Neue Volksmusik, promete trazer ao público a atmosfera das tradicionais festas germânicas. A 41ª Oktoberfest de Santa Cruz do Sul terá como atração internacional a banda alemã Vox Club, um dos principais nomes da música folclórica moderna da Europa. Formada em 2012, em Munique, o grupo é composto por Michael Hartinger, Corbinian Arendt, Christian Schild, Florian Klaus e Stefan Haflaub, músicos da Alemanha, Áustria e Suíça, que misturam tradição e contemporaneidade no estilo conhecido como Volkspop. Então vamos de som, pessoal. Vamos abrir o programa de hoje com Imogdizo.

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1: É isso aí, pessoal. Acabamos de ouvir Ich mag dich so em Hochdeutsch, da banda Vox Club, que é a banda alemã conhecida com muito apelo dos seus vídeos no YouTube, famosa, está circulando o mundo, contagiando a gurizada e a galera nos festivais, normalmente ligados a festas germânicas, tanto nos Estados Unidos como aqui no Brasil também, e que o Portal Arauto noticiou que estará em Santa Cruz do Sul na Oktoberfest deste ano de 2026. Grande notícia, parabéns a todos os envolvidos, parabéns a todos os organizadores e visionários por esta aproximação, por mais este passo dessa aproximação neste movimento do qual o Geist faz parte também. Vamos de som, Atlantis, de Paula Hartmann. Na sequência, Keine Maschine, de Tim Benchko, e Lass uns gehen, da banda Revolverheld.

Acabamos de ouvir Lass uns gehen, da banda Revolver Held. Antes, Keine Maschine, de Tim Bentko. E abrindo o bloco Atlantis, de Paula Hartmann. Este é o programa Geist, o espírito do pop rock alemão. Na sequência, ouviremos Oft gefragt, da banda Annenmay Kanterheit, Wohin du gehst, da mesma banda, e Wie du manchmal fehlst, de Zartmann.

Ouvimos do artista Zartman, Wie du manchmal fehlst, e antes, duas canções da banda Annenmay Kanterheit, Wohin du gehst e Oft gefragt. O programa Geist é transmitido pela Arauto News 89,9 às quintas-feiras, às 19 horas, pela FM Cultura 107,7 aos domingos, às 17 horas, e pela Imperial FM 104,5 aos domingos, às 21 horas. A todos os ouvintes dessas fantásticas emissoras, o nosso forte abraço e o nosso muito obrigado. 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Vamos de som, pessoal. Vamos ouvir na sequência Perfekte Welle, da banda Juli, Letzter Versuch, do grupo Ein Punk Band, e Champagne, do grupo Iara.

O programa Geist, o espírito do pop rock alemão, tem uma conta na plataforma Instagram, que é Geist Pop Rock Alemão. E seria legal se vocês, ouvintes, pudessem dar uma força lá, fazer o engajamento, divulgar, porque essa geração mais nova, e o Geist toca muita música que os alemães e os austríacos e suíços mais jovens ouvem, eles se situam muito, né, se orientam muito pelo engajamento nas redes sociais. Né? Então, quem é da geração um pouco anterior já não dá tanta bola, né? Curte a música e vai direto ali no áudio mesmo e curte, independente do engajamento nas redes. E o Geist, como ele foi criado, embora com 40 anos de atraso, como eu já brinquei um dia desses lá na FM Cultura, o Geist ele precisa também estar atento ao espírito do tempo. Né? Então vamos dar uma força e vamos tentar aumentar o engajamento nas redes sociais do Geist. Outra plataforma em que o Geist está presente é o Spotify, com a lista de músicas Geist, o espírito do pop rock alemão. E estamos com um bom engajamento de salvamentos lá, e a provocação que eu faço sempre é vamos investir um pouco em ouvir, acostumar o nosso ouvido com esse pop rock de língua alemã, porque ele tem muita qualidade. Ah, mas eu não estou estudando alemão. Não tem problema, vai na música. Muita gente passou a década de 80, 70, 80 e 90 ouvindo música em língua inglesa sem saber muito bem inglês, né? E achava boa a qualidade. E essa é a proposta agora. Ouçam o pop rock em língua alemã, mesmo quem não estiver estudando alemão. E para aqueles que estiverem estudando, então, aí é uma mina de ouro, né? É uma mina de ouro para poder aperfeiçoar o conhecimento dessa língua fantástica. Vamos de som, pessoal. Vamos ouvir do quarteto feminino Le Brunette, Liebe. Depois, Alles Schwarz, da banda Das Lumpenpack. E, fechando este bloco, da artista Sophie, a canção Jana.

0: Esta foi a canção Jana, da artista Sophie. Antes, Alles Schwarz, do grupo Das Lumpenpack. E abrindo o bloco do quarteto Les Brunettes, a canção Liebe. Vamos ouvir agora, na sequência, do projeto Ok, Danke, Tschüss, a canção Soldat.
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1: Nós ouvimos do projeto OK Danke Tschüss a canção Soldat. E vamos então para a última música do programa de hoje. E para quem sintonizou a rádio do início do programa, nós comunicamos essa incrível notícia transmitida pelo Portal Arauto e por outros meios de comunicação de que a 41ª Oktoberfest de Santa Cruz do Sul abrigará o show internacional da banda Vox Club. Isso mesmo. Os alemães estarão conosco aqui na Oktober de Santa Cruz do Sul. E eu já parabenizei aqueles que tomaram essa ousada e fantástica iniciativa. Parabéns pelo êxito dessa importante iniciativa. Vamos ouvir, então, fechando o programa de hoje, este sucesso internacional da banda Vox Club, Rock Me.

Fechando com chave de ouro o programa de hoje, ouvimos Rock Me, do grupo alemão Vox Club, que estará em Santa Cruz do Sul na Oktoberfest deste ano. Parabéns a todos aqueles que estiveram envolvidos e que estão envolvidos na organização da Oktober. Um forte abraço a todos os nossos ouvintes da FM Cultura, da Imperial FM e da Arauto News. Queridos ouvintes, bis nächste Woche!

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0: 5 horas.
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Amigas e amigos, muito bom dia. Amanhã é de segunda-feira, mais uma segunda-feira na vida de todos nós. Hoje já estamos no dia 20 de julho de 2026. O tempo com nebulosidade e céu encoberto. A temperatura está em 17 graus, 16,9 a sensação térmica, umidade 86%. Signo é Câncer, estação inverno, 164 dias nos separando do novo ano. A lua já indo para a fase crescente. Hoje comemoramos o Dia do Amigo. Então, nosso abraço, nosso carinho a todos os nossos amigos e amigas aqui da 104,5. Iniciando por aqui o nosso Acordando com o Emperaldo, sempre patrocínio Sul Motos e Energias da Natureza. A parte musical começa hoje com banda Hello, Louca Paixão.

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2: E 17 agora, 5 horas e 17 minutos, 17,4 é a temperatura, 16,7 é a sensação térmica, umidade 86%. E o pessoal começou a me mandar mensagem aqui, né? Dando conta aí de chuva no, em municípios vizinhos, agora aqui também começou a bater água, né? Voltou a chuva também pra cá. Estamos aí com tempo, então, com instabilidade. E por falar em tempo, vamos conferir a previsão para hoje. Temperatura variando de 19 a 23 graus. Teremos hoje, né, pancadas de chuva pela manhã e à tarde. À noite, previsão de temporais. Mas até o sol poderá aparecer esporadicamente no dia de hoje. Previsão de mais 14,6 milímetros de chuva, vento 7 km por hora, também chega, né, de vento, porque pá, tá louco, né? Que foi isso aí, a zoeira toda, né? De sexta pra sábado, sábado pra domingo. Sol hoje nasce 7h16, seu caso 17h45. A lua ainda na fase nova, já se preparando para ir pra fase crescente. Para amanhã, temperatura de 18 a 19 graus, pouca variação. Sabe quanto de chuva para amanhã? 60,7 milímetros. Tempo severo com chuva forte, trovoada de manhã, à tarde e à noite. Chove ainda na quarta-feira, também na quinta. A partir de sexta, então, começa a melhorar o tempo. Uma temperatura, inclusive, mais amena. Mais frio, frio mesmo, nada previsto para os próximos 15 dias. As informações para você, ouvinte da Imperial. Falando em ouvintes, já temos as participações.

aqui recebendo o bom dia do Pedro Arno Kinzel, Maria Marinelli Schultz, Fernando Rechtenwald, Malício Moraes, Sérgio Klein, Luiz Helena Niemeyer, Susana Drum, Ellen Fabiani, Valnir Zuneide Rodrigues da Conceição, Claudomiro Bacos, Terezinha Birk, Mali Bock, Lourdes Laux, Luiz André Schultz, Eleador Gerke, Rosane Schneider, Edi Potter, Círio Rohr, Jacinta Rinker, Angela Becker, Edi Potter, Neuza Greff e também do Jair Wortmann.

Registrando as participações também no nosso WhatsApp 54 3281 1510. Vou repetir para você, prefixo 54 3281 1510. Bom dia, muita chuva em São José do Herval, ótima semana a todos. Augusto Baques, também a Nívia de Padilha, Interló lá de Itaquara. Bom dia, o sinal mais característico da imperfeição do homem é o seu interesse pessoal. Uma semana abençoada com muita fé. A mensagem é do Marco Casagrande, nosso ouvinte lá de Canoas. 17 graus de chovendo em Salvador do Sul, informação é do Zeca. Ele diz, São Leopoldo, música para a esposa Terezinha, todos os ouvintes para nós aqui na rádio, muito obrigado. Recebendo também já bom dia aqui, né? Parabéns pelo dia do amigo, da nossa amiga, a Geni Godoy, lá de São Leopoldo. Muito obrigado, né? Tudo de bom para você também. E obrigado por ser minha amiga.

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Muito bem, 5 horas 30 minutos, 5:30. 16,7 a temperatura, 15,5 a sensação térmica, a umidade 88%, o tempo aí com instabilidade. 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As participações, bom dia Jacinta Rinker, Santa Maria do Herval, muita chuva, feliz dia do amigo, muito obrigado para você também. Minha página do Facebook, recebendo um bom dia também do Jorge Everson, do Rosângelo Kleber Fontoura, do Cleiton Knorr, Thiago, ele inclusive estava aí na sexta, né? A Noia Jutanta, às vezes almoço, né? Também do Guido Kelda, Sandro Young, Maria Mardalena Rinker.

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5:41, 5:41, 16,1 a temperatura, 15,3 a sensação térmica, umidade 81%. Tempo aí com estabilidade, céu totalmente coberto. 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

participações. Bom dia, boa segunda-feira a todos do Rodrigo lá de Canela. O chimarrão já prontinho, né? Tá, beleza. Moro Box Mongueiras, esposa Maristela também na escuta. Anísio Mainet, saudade, Santa Catarina. Bom dia, querida Rádio Imperial, muito vento e pouco frio. Minha página do Facebook, chegando aqui, bom dia também da André Casper, Evo de Castro, o Danir Govaski, Maria Kunder Plotterman e também do Marino Laux.

Mais participação chegando, gente registrando na minha página no Facebook. Bom dia da Maria Regina Schaap, também Marisa Laux Klein, Romeu Muque, Dolores Siles e também da Eleni Sirot. Conferindo também aqui no nosso WhatsApp, recebendo a participação de quem aqui? Vamos conferir, né? Isso aí. Flávio Schons, Boa Vista do Erval, Chimarão Imperial, ótima semana pro amigo da Imperial, muito obrigado, né? Para todos os funcionários, colegas também aí. Para fechar então aqui o nosso Acordando com o Imperial, que já está chegando ao seu final, sempre patrocínio Energia Esta Natureza, Energia Solar e Sul Motos, revenda estilo para Salvador do Sul e região, trazendo Super Banda Real, o dobrado Lasca Fogo.

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1: 6 horas.
2: A palavra de fé e esperança para hoje, segunda-feira, 20 de julho de 2026. Título: O Poder do Perdão. Quando foi a última vez que você perdoou alguém? Pois o perdão costuma ser visto como um gesto nobre, mas vai além disso. Ele também faz bem para quem pratica e pode ser mais poderoso do que parece. A ciência mostra que perdoar fortalece a saúde mental e física. Esse impacto positivo tem sido comprovado em diferentes estudos. Por exemplo, uma pesquisa publicada no jornal Saúde Psicológica revelou que pessoas mais dispostas a perdoar sofrem menos com os efeitos do estresse na saúde mental. Outros estudos revelam que perdoar também ajuda a regular a pressão arterial e os batimentos cardíacos, além de melhorar a qualidade do sono e até mesmo contribuir para uma vida mais longa. Então, lhe pergunto hoje, como anda a sua capacidade de perdoar? A produção de hormônios e a gestão dos sentimentos negativos que surgem após uma ofensa podem afetar o bem-estar. É natural que a reação envolva raiva, vergonha e tristeza. Porém, essas emoções tendem a diminuir quando há disposição para perdoar. Do contrário, eles podem, aos poucos, contribuir para o desenvolvimento da ansiedade ou da depressão. Um estudo recente focado na percepção das pessoas em relação ao perdão revelou que pessoas mais velhas estão mais dispostas a perdoar. A maior dificuldade em perdoar acontece quando a ofensa vem de pessoas muito próximas. A maioria dos participantes vê o perdão como uma fonte de bem-estar. A importância de ensinar desde cedo o poder do perdão. A ciência também indica que crianças e adolescentes tendem a ter mais dificuldade em perdoar que os adultos. Isso acontece porque, a princípio, ainda estão em processo de desenvolvimento das competências socioemocionais. Por isso, o papel de cuidadores e educadores é fundamental. Eles devem orientar os mais jovens na resolução de conflitos e, ao mesmo tempo, estimular desde cedo a predisposição ao perdão. Estudos sobre os efeitos positivos do perdão apontam que, quando maior a habilidade de perdoar, maior é a empatia. Além disso, a capacidade de perdoar também reduz comportamentos agressivos e hostis entre colegas. Como outras competências socioemocionais, a capacidade de perdoar pode ser desenvolvida desde cedo. Para isso, é importante utilizar abordagens compatíveis com cada fase do desenvolvimento. Aprendemos todos os dias sobre o poder do perdão. Algumas iniciativas podem facilitar o caminho para o perdão e ajudar as pessoas a vivenciarem seus benefícios para o corpo e a mente. É verdade que perdoar pode ser um processo complexo, pois envolve valores pessoais, sentimentos profundos e questões emocionais delicadas. Em casos mais graves, é natural, por exemplo, que permaneça uma cicatriz, mesmo quando há perdão. Ainda assim, praticá-lo é um exercício valioso. Ele contribui para uma vida mais leve, melhora a saúde emocional e pode servir de exemplo inspirador para novas gerações. Pense nisso e tenha um ótimo dia.

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6:08, 6:08, chegando a partir de agora o nosso Bom Dia Amigos, Amigas, no Dia do Amigo. Então, aquele nosso, nossa saudação, nosso abraço todo especial a todos os nossos amigos e amigas. 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

A temperatura, tempo com instabilidades, 92% umidade relativa do ar, 15,5 a sensação térmica. Participações chegando, gente registrando, recebendo aqui o bom dia na minha página do Facebook, Tabera Feldkircher, também da Dulce Rupental, isto, né? A Rosmita Fir, Darcy Loy Mitzenberg, Marcélia Correia, Luiz Urami, Paulo Hirt, Jenny Dilkin, da Marisa Laux, Turomeu Muki, também Madalena Ninoff e do Henrique Correia. No nosso WhatsApp, mais participações chegando e a gente registrando. Fábio Dama pedindo homenagem para os aniversariantes de hoje, Laurício Malakowski, Maria Lúcia Moraes, Wilson Damer, Ademir Held, Sinário Firporen, Elizabeth Greff e todos os amigos pelo dia de hoje. Bom dia também da Nain Ramesh. Bom dia, quero mandar um alô para Iria e Jonathan Schwantz, que estão na escuta da Imperial, e nós também estamos voltando para Ribeirão Preto, São Paulo. Pena que a pessoa não colocou o nome, né? Mas tá feita a homenagem, então. Bom dia também da Elaine Moraes do Yammertal. Bom dia, abençoada semana a todos. Feliz dia do amigo Otília Brown, dois irmãos. Muito obrigado, linda mensagem, parabéns. Muito obrigado. Oh, bom dia, Márcio Schontz do Yammertal, homenageando a mãe, a Lúcia Imi Schontz do Yammertal de aniversário hoje, também a homenagem do esposo Armando, dos filhos Márcio, Marcelo, Rudi e também do Marino. Nosso amigo Joãozinho também mandando bom dia. Hoje é dia dos amigos, só os verdadeiros. Ah, isso, né? É, tá certo. Muito obrigado aí, por desejar aí, né? Esse dia do amigo e linda mensagem, muito obrigado. Também recebendo já a mensagem do dia do nosso amigo ouvinte. Ricardo Gaúcho, lá de Uberlândia. Afonso Barco, da Pousada da Neve, bom dia.

0: 6:15, 6:15. O tempo aí com instabilidade, 16,3 é a temperatura, 15,6 sensação térmica.
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0: Seis horas, 19 minutos, 6:19. Bom dia, amigos e amigas, aqui pela Imperial. Tem mais participações? O bom dia

do Francisco e Ladies Lawrence, Air Bach, Noili Schwab, Gosler, Dulcire Nikais Widecker, Mali Schumann, Karina Kussler, Tadeu Daimling, Leandro Gustavo Bock e também Daniel Zehaupt. Participações também, né? O bom dia, o Paulo Jana Bock, homenageando Elizabeth Greff, Maria Lúcia Moraes, Maria Schons, Laurício Malakowski, Wilson Dama, pelo seu aniversário também, mandando um alô, um abraço para todos os amigos pelo dia do amigo hoje. O bom dia também da Rosemary lá de Canela, diz ela, chove, né? Isso, chuva espalhada por essa nossa região hoje. Também o bom dia do Fernando Olbermann.

Agora são 6:24, 6:24, bom dia amigos, amigas. 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
4: Agora 6h34, 6h34, bom dia amigos, amigas, aqui pela Imperial. Temperatura 16,6 graus, 15,7 a sensação térmica, tempo instável com chuva, 91% umidade relativa do ar. Mais participações na minha página no Facebook, o bom dia do Astor Figabam, Alceu Blume, Leonita Berlitz, Márcia Sirley Bornholt, Noidi Helds, Lauro João.

o Ricardo Gaúcho, né, que está passeando lá em São João do Oeste, Santa Catarina, né? Isso. Visitando lá a mãe, completando aí 94 anos de idade. Ele aqui é natural Arroio do Meio, né? Mas depois já morou na linha Jabuticaba, na época do distrito de São João, no município de Itapiranga. Hoje, São João do Oeste, município em destaque nacional em educação, cultura e saúde, cidade pequena do interior, que no mês de julho, todos os anos, tem a Semana Alemã. Desejando um bom passeio pro amigo aí. Feliz dia do amigo para todos da Imperial e ouvintes Augusto Bach e São Zé Durval. Então, obrigado para você também, tudo de bom. Jair faz vinda, bom dia, excelente semana a todos. Calor por aqui ainda. Bom dia também do Henrique Zarro, Carlos Barbosa, todos os amigos da Imperial. Bom dia, Paulo Marcho, né? Dois irmãos.

0: 6h45.
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0: Bom dia, amigos e ouvintes da Rádio Imperial. Um sistema frontal semi-estacionário atua sobre o estado nesta segunda-feira. Hoje, em Nova Petrópolis e na Serra Gaúcha, muitas nuvens provocam chuva ao longo do dia. Há risco de chuva localmente forte e volumosa em alguns momentos, com raios, trovoadas e de temporais localizados, com vento forte e queda de granizo. A temperatura na madrugada ficou entre 12 e 14 graus, na maior parte da região, mas nas áreas de maior altitude chegou a 11 graus, sobretudo nos aparados. Durante o dia vai aquecer menos do que ontem e as máximas atingem entre 18 e 20 graus. Na terça-feira, muitas nuvens também provocam chuva ao longo do dia. Segue o risco de chuva localmente forte com volumes elevados e de temporais localizados com vento forte e queda de granizo. Haverá menor variação na temperatura. As mínimas vão ficar entre 13 e 15 graus. E as máximas atingem entre 15 e 17 graus. Na quarta-feira, a instabilidade diminui, mas muitas nuvens ainda provocam chuva em alguns momentos ao longo do dia. Haverá queda de temperatura. As mínimas vão ocorrer à noite, vão chegar entre 11 e 13 graus. E as máximas, durante o dia, vão ficar entre 13 e 15 graus. Na quinta-feira, o sol aparece com nuvens, mas ocorrem períodos de maior nebulosidade, com neblina, nevoeiro, chuva fraca ou garoa, sobretudo pela manhã. Terá uma maior variação na temperatura. As mínimas vão ocorrer à noite, vão chegar entre 8 e 10 graus, e as máximas durante o dia vão atingir entre 15 e 17 graus. Na sexta, o tempo seco com sol e nuvens predomina. Haverá uma maior variação na temperatura. As mínimas vão chegar entre 7 e 9 graus, e as máximas à tarde atingem entre 19 e 21 graus. Da Metsul, Luiz Fernando Nartigal.
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6:52, 8 minutos nos separando das 7 horas da manhã. Bom dia, amigos, amigas. 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Aliás, todos os dias, né? Sábado, domingo, feriado, não interessa, sempre a partir das 11:30. E também na segunda-feira, hoje, e também às sextas, 19:30, tem Kerbfest por lá. 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

Recebendo bom dia também da Iraci Hansen lá de Novo Hamburgo, mandando valor para todos os ouvintes. Vitor Hugo lá de Charqueadas, oferecendo música para a mãe Neuza e também para tia a Marlene, é isso. Ele que está aí se recuperando, né? De uma cirurgia, tá bom? Boa recuperação.

Facebook, bom dia Malise Belter, também a Lorena de Souza, Maria Freilich, Ivone Fritz, Elizabeth Bofler, Hilário Daimling, ou Hilária melhor, né? É Hilário Daimling, Maria Isabel Fassbinder, Nelson Krein, Jacinta Freilich, Lodi Utzig, Nestor Miller e também Daneuza Cre...

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mas é, e parece que está diminuindo a nebulosidade. Tem pontos mais claros no céu. Ainda tem nebulosidade, sim, está encoberto. Mas tem pontos aí que parece mais claro, né? Temperatura está em 17 graus, umidade 91%, 15,9 é a sensação térmica. 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

participações. O bom dia do Marco Rodrigues. Bom dia, amigos. Regiane de Campo Bom manda um abração para todos os amigos e amigas. Tá mandado, então, aquele abraço especial. Bom dia. Faz homenagem a um amigo João da Silva, do Porto Batista. Nosso amigo Fernando, participando também da programação. Um grande abraço, meu amigo. Bom dia, estou na escuta. Igor Schmidt. Jacinta Hartmann-Meschenfelder, bom dia, lá em São Pedro da Serra. Dirce Patzlaff, São Pedro da Serra, pedindo homenagem para o irmão Ademir Scheider, né? E a esposa Dulce. Estão no hospital, mas escutando Imperial. Facebook, bom dia, Cecília Nadir Werner, Terezinha Arendt, Mali Bauer,

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a chuva deu uma trégua por aqui. E realmente, né? Diminuindo por mais pro norte aqui, diminuindo aí a camada de nuvens. Temperatura 17,2, 15,9 a sensação, a umidade 90%. 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

Recebendo bom dia também da Noraci Ângela Olvemandá, pela linda mensagem, muito obrigado. Como todo dia, ligado no Imperial aqui em Guarapari, Espírito Santo, ótima semana para nós todos, casal Laurindo e Yolanda Sauer. Olha, faz muitos, mas muitos anos mesmo, lá vão 45, 46 anos, né? É, o meu falecido pai tinha uma fábrica de rapaduras e o Laurindo era um dos vendedores, né? Depois foi morar lá no Espírito Santo, mas é natural lá de Santa Cruz do Sul. Também um bom dia da velha da Pretzel, abençoado segunda-feira a todos nós. Na minha página do Facebook, bom dia, Ilse Maria Arnold, João Greff, a Lúcia Scholl, Ivone Schmidt, Olavo Gressler, também do Ricardo Foltz.

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4: Agora são 7:34, 7:34, 17,3 a temperatura, 16 graus, a sensação térmica, umidade 89%. Parou a chuva, começando já a ter aí claridade, né? É, sol não apareceu ainda, mas era a previsão de termos até sol hoje, mas depois retorna a chuva, né? É a previsão. Se vai se concretizar, bom, aí só Deus sabe. Você acompanhando o Rádio Classificados aqui na Imperial.

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Ou você também pode acessar o site e conferir as oportunidades. O site é o www.acimp.com.br.

Temos mais participações para registrar por aqui. Bom dia, da ouvinte Zelma Batalha. Tenho uma valiosa semana cheia de realizações. Obrigado igualmente para você. Bom dia, mando um alô para César Mossoró, sintonizado via app aqui no Campo Grande, Mato Grosso do Sul. Tá mandado o recado, então, para lá, né? Inês Cid, com Inácio Aurora, Arroio Bonito, São José do Hortêncio. Bom dia, gratidão infinita com essa bênção. 40 milímetros de chuva, 17 graus. Abraços para a prima Daniela Kemper, família de São João do Oeste e Santa Catarina, todos conterrâneos, para a prima Andréa Sidicum, do Yammertal. Linda e verdadeira mensagem, muito obrigado. Também a participação, parabéns para todos os amigos e amigas da Elisabetta. Também um bom dia do Tziles, Valdemar, Neriane, Silvia e Letícia, lá em Parubé, também acompanhando o programa. Na minha página no Facebook.

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3: Agora 7h49, finalizando o Rádio Classificados, novo programa amanhã 7. Participações ainda chegando na minha página do Facebook, o bom dia da Jacinta Wilken-Wingert, Bernadette Schneider, Lorena Hirsch, Milton Spier, Vera Gottschalk e também da Roselina Reisterfer. No WhatsApp ainda participações também, o bom dia Valdemar Neriani e Silvia Letícia lá de Parubé.

Bom dia, amigo. Aqui na Picada Schneider, tempo parcialmente nublado, 20 graus, dia calmo. Emílio Kornderfer. Bom, me despedindo, tô indo embora. Retorno amanhã, 5 da manhã. Até lá.

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1: Em Nova Petrópolis, tempo nublado, temperatura 17 graus 8 décimos. 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

Imperial FM, a festa no ar agora, 8h03, 18 graus a temperatura. Muito bom dia para você ligado com a gente. Segunda-feira, 20 de julho de 2026. A segunda-feira que está começando com o tempo nublado, sujeito a chuva a qualquer hora, mais uma vez, aqui em Nova Petrópolis. E assim a gente vai começando a programação do Bom Dia Imperial. 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Uma excelente manhã, uma excelente semana para você na companhia. Por aqui, Maicon Wingert contigo até o meio-dia, tocando a programação do Bom Dia Imperial e convidando você a seguir ligado com a gente. E desde já pode também deixar o seu recado para nós no nosso WhatsApp, 54-3281-1510. Para começar, tem banda.com recordando Deusa.

Imperial agora 8:09. Tá aí, grande banda taurina, Espanha Cani. Precisa dizer? Que barbaridade. Tá aí, deu Espanha, né? Deu Espanha ganhando o Mundial pra cima da Argentina. Que jogaço ontem. Primeira do bloco foi banda.com. Deus

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2: Agora 8h15, 8h15, temperatura de 18 graus, tempo bastante carregado aqui em Nova Petrópolis. Vamos dar uma conferida na meteorologia. É, para quem não acompanhou logo cedo, a gente traz mais uma vez as informações do tempo direto da Metsu Meteorologia com o Luiz Fernando. Bom dia.
3: Bom dia, amigo e ouvinte.

forte e volumosa em alguns momentos, com raios, trovoadas e de temporais localizados, com vento forte e queda de granizo. A temperatura na madrugada ficou entre 12 e 14 graus na maior parte da região, mas nas áreas de maior altitude chegou a 11 graus, sobretudo nos aparados. Durante o dia vai aquecer menos do que ontem e as máximas atingem entre 18 e 20 graus. Na terça-feira, muitas nuvens também provocam chuva ao longo do dia. Segue o risco de chuva localmente forte com volumes elevados e de temporais localizados com vento forte e queda de granizo. Haverá menor variação na temperatura. As mínimas vão ficar entre 13 e 15 graus e as máximas atingem entre 15 e 17 graus. Na quarta-feira, a instabilidade diminui, mas muitas nuvens ainda provocam chuva em alguns momentos ao longo do dia. Haverá queda de temperatura. As mínimas vão ocorrer à noite, vão chegar entre 11 e 13 graus. E as máximas durante o dia vão ficar entre 13 e 15 graus. Na quinta-feira, o sol aparece com nuvens, mas ocorrem períodos de maior nebulosidade, com neblina, nevoeiro, chuva fraca ou garoa, sobretudo pela manhã. Terá uma maior variação na temperatura. As mínimas vão ocorrer à noite, vão chegar entre 8 e 10 graus, e as máximas durante o dia vão atingir entre 15 e 17 graus. Na sexta, o tempo seco com sol e nuvens...

0: Imperial agora 8:18, temperatura em 18 graus, tá então, né? Acabamos perdendo contato aqui com a Metsul, mas vamos lá então, né? A princípio então é essas as condições do tempo, a gente fica aí monitorando toda a situação, tempo bastante carregado, como eu falei aqui em Nova Petrópolis, e acompanhando também aqui imagens de satélite, né? As imagens da Metsul Meteorologia mostram muitas nuvens vindo da região central do estado, ali na região de Soledade, tem muita instabilidade, desde Passo Fundo, Soledade, Sobradinho, Santa Cruz do Sul, está mostrando aqui, Lajeado também mostrando muita instabilidade agora pela manhã, e toda essa instabilidade se deslocando aqui para a região nordeste e também, né, região metropolitana. Vamos adiante com nossa programação. Hoje, dia 20 de julho, hoje é o tal do Dia do Amigo. Mas que legal, obrigado aí o pessoal que tá mandando mensagens aí pelo Dia do Amigo. Deixa eu ver aqui. O Elson do município de Jataí, Goiás, na companhia. O seu Lechner Luciano lá na Nova Renânia, mandando aqui um feliz Dia do Amigo. Também a nossa amiga a Ângela lá em Pantano Grande, abraço para vocês aí. Quem mais? Dona Genia em São Leopoldo, forte abraço. Tenho também o recado aqui, Rejane de Lindolfo Collor, pede música para curtir, a gente traz em seguidinha. O Jair Fassbinder, Vernico continua, lá em Arabutã, lá ainda segue o calor. Quem é que mais? Normélio Chu, Padre Eterno Ilges. Então vamos lá, seguindo agora, trazendo o Brilha Som.
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Imperial FM, 27 para as 9, 18 graus a temperatura. Anoitecendo aqui na Serra Gaúcha. 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

6111. Bom dia, Normélio Chu, Padre Eterno Wilges. Alô, seu João Raffmeister, quanto tempo, hein? Abraço pro amigo. Família Kronbauer, na Joaneta, alô, Ninho. Seu Elírio Mendes, em Planalto, estado do Paraná. Um excelente dia para você, obrigado aí pela mensagem, grande abraço. Dirce Patzlaff, São Pedro da Serra, homenagem para o irmão Ademir e a esposa dele, a Dulce, estão no hospital, acompanhando a gente. Melhoras a eles então, né? Anderson Marchner, dois irmãos, bom dia. Márcio Richel, no Arroio Paixão, ótimo dia também. Um feliz dia do amigo. Tempo instável, sujeito a chuva a qualquer momento aqui em Nova Petrópolis. Vamos de música gaúcha.

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4: 11:09, tempo instável, chove fraco aqui em Nova Petrópolis. A gente segue de programa Bom Dia Imperial e a participação da nossa audiência sempre em destaque por aqui. É, deixa eu mandar um alô pro seu Elemar, aí no Vale Real, mandou um vídeo para nós aqui. Ele tá trabalhando aí no Vale Real na produção de caixas de abelha. Que bacana, hein? Bacana o trabalho aí, seu Elemar. Bom trabalho aí pro amigo. Obrigado aí por compartilhar com a gente o registro aí do seu trabalho, tá certo? Augusto Baques, São José do Herval, homenagem pro amigo Lucas Mullen, de aniversário hoje. Ainda Marilene e Juliana Milk no Alto Feliz, abençoada semana para todos nós. Quem mais? Alô, Dona Odila, em Caxias, diz que por lá também escureceu, muita chuva e vento. Paulo Marchner em Dois Irmãos, abraço a todos os amigos. Seguindo com o de sucessos do Terceira.

0: Banda Estrela d'Alva e o Prato da Casa, antes o medley da terceira dimensão, para a gente fechar por aqui a nossa primeira hora de programa Bom Dia Imperial. 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

9:05, tempo instável em Nova Petrópolis, 17 graus 3 décimos a temperatura. 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Alô, Cristiano Scheifler, deixa eu voltar aqui, onde é que tu anda? Pouso Redondo, Santa Catarina. Bom retorno aí pra ti, cuidado aí na estrada. Por lá o tempo completamente diferente daqui, aqui uma escuridão só. Alô, dona Noeli, no Valarrai, homenageando toda a família, em especial aí pros netos, o Eric e a Yasmin, estão de férias, estão na casa da vovó curtindo e construindo lembranças, não é? Seu Lúcio Schirmer, bom dia! Alô, seu Flávio! Jacinta Hartmann, Weschenfelder, São Pedro da Serra, chuva por lá também. Cinco, quatro, três, dois, oito, um, 15, 10, WhatsApp da Imperial para você interagir, mandar o seu alô, o seu recado. E agora a gente traz Banda Maria!

0: Banda Alegre, Alice, musical Encontro, trombones em festa e Banda Mariar, garçom.
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3: 9:22, 9:22, 17 graus a temperatura, tempo instável aqui em Nova Petrópolis. Uma certa escuridão aqui na Serra Gaúcha também, né? A chuva, pelo menos, é fraca. A chuva está sendo moderada, não está condizendo aí com as características, na verdade, né? Bom dia para Vânia, também para o Olavo Gressler, desejando um feliz aniversário para o amigo e cunhado Miguel Kiefer. Parabéns e muitas felicidades a ele. Dona Ilse Edinger, Padre Eterno Baixo, bom dia. Quem é que mais? É a Vone Fritz no Floresta Estância Velha. Ótimo início de semana, cheio de boas energias positivas. Aqui em Estância Velha, chuva até trovões. Agora de volta da caminhada, um banho de chuva às vezes é bom. É, mas tem que se cuidar, né, Vone? É, agora no Chima, aí tá tudo certo. Abraço pra ti, boa semana também. Herr Schmidt, das ist unsere Musik.

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festa no ar. 28 para as 10, 16,8 graus, tempo instável com chuva aqui em Nova Petrópolis, alguns raios e relâmpagos também. Tempo bastante carregado ainda, e a tendência é que permaneça assim, né, até o, no, pelo menos no decorrer da manhã desta segunda-feira. 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Seguindo por aqui com a boa música, tá chegando o grupo Cordiona, mas antes eu quero mandar um alôzinho aqui pra Jane Malman no Arroio Paixão, no Canto Schenkel, né? Do lado do Arroio Paixão. Chuva, muita chuva, abençoada pra todos nós. Ainda Inês Sidegum lá no Arroio Bonito, em São José do Hortêncio. Deixa eu ver aqui a homenagem, abraço para os conterrâneos de São João do Oeste, Santa Catarina, para amiga Márcia Metz, vizinha, para prima Sueli e Márcio Caspari da Feliz. E o Cordiona Xixu Bruto. 25 para as 10.

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Os Montanari, a exaltação, a concórdia, aqui na programação do Bom Dia Imperial. Agora 9 para as 10, 16 graus, tempo instável com chuva na região. Já já a primeira edição da manhã do repórter Sicredi. Seu Joãozinho Wolf, bom dia, feliz dia do amigo também. Família Milk, Lourdes e Carlos na companhia lá na Linha Olinda, feliz dia do amigo também. A vocês, agora Berg Crystal.

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0: 5 minutos para as 10. Vamos com a primeira edição da manhã do repórter Sicredi. A administração municipal de Nova Petrópolis convida a comunidade para apresentação de projetos sobre prevenção de riscos geológicos. A Prefeitura de Nova Petrópolis, por meio da Defesa Civil Municipal, convida a comunidade para participar da apresentação do projeto Caracterização do Meio Físico e Análise de Risco Geológico do município de Nova Petrópolis. Avaliação e prevenção dos movimentos de massa, que será realizado dia 28 de julho, terça-feira, às 19 horas, na Sociedade Cultural e Esportiva Linha Brasil. A administração municipal reforça o convite para os moradores dos distritos dos Boêmios, formado pelas localidades de Linha Brasil, Linha Araripe, Linha Imperial, Chapadão, Nove Colônias, Linha Riachuelo, Linha Gonçalves Dias e Pedancino. O projeto é resultado de uma cooperação técnico-científico entre a Associação dos Descendentes de Imigrantes da Boêmia de Nova Petrópolis, a Universidade Federal do Rio Grande do Sul e a Defesa Civil de Nova Petrópolis. A iniciativa integra o projeto piloto de educação e monitoramento comunitário rural, Vida Segura e Resiliente, etapa 2, financiado pelo governo da República Tcheca. Durante o encontro serão apresentados os objetivos da proposta, que prevê estudos detalhados sobre as características geológicas e geotécnicas do município, com foco especial no distrito dos Boêmios. Entre as ações estão o mapeamento de áreas suscetíveis a movimentos de massa, o monitoramento das áreas prioritárias, a elaboração de mapas temáticos e o desenvolvimento de atividade de educação ambiental e capacitação da comunidade para fortalecer a prevenção e a resiliência frente aos riscos geológicos. Repórter Sicredi, próxima edição em uma hora, aqui na programação da Imperial. 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
4: Muito obrigado ao Zé, do blog O Braço de Ouro, pelo boletim semanal do Bolão. De 9 a 12 de julho, aconteceu a 4ª Taça Brasil de Clubes Masculino de Bolão Pola 23, nas canchas do Clube Escreza, na cidade gaúcha de Herbal Seco, com a presença de 12 equipes. Depois de 4 intensos dias de disputas, sagrou-se campeão o Clube Esportivo São Martinho de São Martinho, conquistando o título pela 4ª vez em sua história. A equipe anfitriã obteve o 2º lugar, seguido de Clube Recreativo Dores de Santa Maria em 3º lugar. As equipes campeã e vice estão classificadas para o torneio de 2027, que terá lugar no estado do Paraná. Parabéns aos campeões e a todas as demais times pela bela demonstração de apreço ao esporte das amizades.
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4: 10 horas 2 minutos, 16 graus 7 décimos a temperatura, tempo instável em Nova Petrópolis. 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Falando ainda, né, de Festival de Folclore de Nova Petrópolis, a programação de hoje, a partir das 11 horas, tem o Balé de Arte Folclórico Argentino, o BAFA, da Argentina. 11h45, Balé Folclórico Assiri, do Equador. Meio-dia e 30, Firkat Al Arts, da Argentina também. 1h15, Cadica Dança e Ritmos de Porto Alegre. Às 17 horas, mais uma vez, o Firkat Al Arts da Argentina. 17h45, retorna o BAFA ao palco. 18h30, retorna o Cadica, Danças e Ritmos de Porto Alegre. 19h15, Schützenhaus, Tanzgruppe de Nova Petrópolis. E finalizando às 20 horas, Balé Folclórico Assiri do Equador. 15 horas, tem Mãos da Diversidade. No Espaço Mais Cultura, professor Renato Urbano Saip. 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Sulbras!

0: Imperial FM 10 e 13, musical Encontro e a Dona dos Meus Sonhos.
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6: 10 horas 18 minutos, 10 e 18, 16 graus e meia temperatura, tempo instável em Nova Petrópolis. Seguindo por aqui com o programa Bom Dia Imperial, hora do recado do nosso amigo Adelar, da JB Mix. Bom dia!
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6: 10 e 20, temperatura então em 16,7 graus aqui em Nova Petrópolis. Seguindo com o nosso programa então, eu vou atendendo por aqui o William Schmitz, que tá ligado com a gente, pede música, oferece para os amigos do Açougue Paverama, turma da Pinturas Clau e os colegas da Stoffel Tintas e Ferragens, toda a galera aí de Santa Maria do Herval então com a gente também, né? Aquele abraço. A Elisabetta, homenagem para os amigos. Pedindo música gaúcha, trago daqui a pouquinho, né? O César Sezimbra, o Gaúcho Medeiros, também o Roger. Alô, Irineu Schuster, Estância Velha, abraço pra ti, bom dia.

Dia, boa semana. Júlio Alex Santa Maria Derval, homenagem para o amigo Alisson Weber, de aniversário hoje. E a turma do frigorífico Paverama, um alô também para a turma da rádio, valeu. Ademar e Neiva em Novo Hamburgo, ó, desejamos a você, familiares, a todos nós, uma semana muito abençoada. Quem mais? Bom dia, amigos. Manda uma música, deixa eu ver aqui. Um abraço do Paulão das Bikes, Envenenadas de Nova Hartz, tá certo? Abraço pra vocês, turma aí em Nova Hartz, na companhia também, hein? O Vander de Três Passos, estamos na escuta. Deixa eu ver aqui, pede música, Vander e Juliana na companhia da Imperial. Amantina e Lírio, na Linha Nova, ligadinhos com a gente também, um feliz dia do amigo. O Nilmar, da Linha Imperial, um feliz aniversário para minha sobrinha Ticiane, completando seus 17 anos hoje. Muita saúde, lá na Linha Sebastopol, sempre na escuta da rádio também. Parabéns então a ela, né? Chegando a música alemã com Brennholz, Erna kommt.

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Imperial FM, 26 minutos para as 11, temperatura de 16 graus, 6 décimos aqui em Nova Petrópolis. 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Bom dia, Guido Dapper, dois irmãos, tá no Shima, né? Desejando uma boa semana a todos. Quem mais? Seu Elmir Mendes, de Planalto, no Paraná. Feliz dia do amigo. Garotos de Ouro, gaiteiro de barraca.

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3: 12 minutos para as 11, 16 graus a temperatura, já já tem repórter Sicredi, já já mais uma edição por aqui. Agora a gente traz DJ Etzi.

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0: A 32ª Festa Colonial de Canela começou com intensa programação, grande circulação de visitantes e movimento constante nos espaços da Praça João Correia. Desde a abertura na última sexta-feira, a Praça João Correia recebeu um grande público. O movimento intenso foi percebido em todos os espaços da festa. Nos estandes de bebidas, a procura por chope acompanhou o ritmo da programação. A programação artística também foi um dos grandes atrativos. O grupo Serranos abriu shows na sexta-feira, seguido pelo Porto do Som no sábado e pela banda Chopão no domingo, ontem, reunindo moradores e turistas em apresentações que movimentaram a Praça João Correia durante as noites da festa. Outro diferencial da programação foi o desfile Raízes da Terra, que levou às ruas a história, as tradições e a cultura das famílias do interior de Canela. Com carros alegóricos, apresentações artísticas e a participação das comunidades rurais, o espetáculo emocionou moradores e visitantes. A próxima edição do desfile ocorre sábado, dia 25, às 17 horas, no centro da cidade. Repórter Sicredi, em uma hora tem mais informações aqui na programação da Imperial. 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
2: 11 horas 2 minutos, 16,7 graus a temperatura, tempo segue instável aqui em Nova Petrópolis, estamos com 93% de umidade relativa do ar. Este é o programa Bom Dia Imperial, até o meio-dia com você. 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Alô, Marlise Belter, Estância Velha, bom dia, feliz dia do amigo, tomando chima na companhia da Imperial, abraço pra você, quem mais? Bom dia, coloca uma música bem legal pro meu irmão Irineu Schneider, do Alto Padre Eterno. Ainda o Vitor Hugo em Charqueadas, homenagem pra família, colegas, professores, por mais do curso de pedagogia também, né? Bom dia, estamos na escuta aqui em Nova Hartz, Edson Popó, Joaquim e Natália. Hoje é um dia muito especial, aniversário da avó Bisa Helvédia Berg. Parabéns a ela, nós amamos ela. E o vô Décio Berg, abraços. Bom dia, gostaria de pedir uma homenagem para minha mãe Edi Litke, da linha Imperial. Quem manda um abraço especial é a filha Maristela, o genro Wagner e as netas Manuela e Graziella. É, diz aqui, muito obrigado por ser super mãe e super vó, te amamos muito. Lúcia Stephen em Dois Irmãos na companhia também. Luciano Lechna, Nova Renânia, tá mandando aqui um feliz dia do amigo pra mim, pro Roger e pro Gabriel, tá certo? Alô, Rosane, em Barão. Os Atuais. Bonito, né?

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2: Imperial FM, agora 11:17.

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Imperial FM, a festa no ar agora, 28 minutos para o meio-dia, 16,7 graus a temperatura, tempo encoberto aqui na Serra Gaúcha. Programa Bom Dia Imperial até o meio-dia. 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Seu Ladir Ambrosi em Canela. Aí na Estofaria, aquele abraço, obrigado pela companhia. Tia Ju, seu Antônio Colin. Deixa eu ver aqui, feliz dia do amigo para a equipe do Imperial, para o Roger, para mim também, obrigado. Tia Ju, Antônio Colin e Cristiano de Estância Velha. Alô, Tatiane Zanqueta, bom dia. Oscar Miller em Gramado. 16 graus a temperatura por lá. Ah, ainda por aqui, bom dia, queridos da Imperial. Estamos aqui comentando da importância de vocês em nossas vidas. Sem a Rádio Imperial e sua equipe, nossa vida não seria a mesma. Vocês estão diariamente aqui junto de nós, tornando o dia e a vida mais alegre e leve. Gratidão por tudo. Abraços pro Luiz, pro Lindomar, pro Giovanni, para mim, obrigado. Roger, Gabriel, Douglas, o Cris e demais e da equipe. É, lindo recado aí, muito obrigado a Helena Reguelin e Sérgio Herter. Obrigado aí, linda mensagem de vocês aí, obrigado o carinho e um feliz dia do amigo também. A gente que agradece e fica muito feliz com essa mensagem de vocês e a audiência todos os dias, direto de São Bernardo do Campo, em São Paulo. Forte abraço para vocês, tá bom? Quem mais? Bom dia aqui, o Elson de Jataí, Goiás. 31 graus, sol quente, mas de manhã tava 11 graus. Aí complica, né, essa amplitude térmica. Em especial pro Cláudio Rauch, lá de Sinop, no Mato Grosso. O Balardim em Araricá, segue ligado com a gente também, aquele abraço. E agora a gente traz a boa música gaúcha também, com o Walter Moraes e o Newton Ferreira, o peão de estância.

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8: Agora 9 minutos para o meio-dia, temperatura é de 17 graus, o tempo é nublado aqui em Nova Petrópolis. A chuva deu uma trégua, mas ainda fica, né, ainda fica a previsão de muita instabilidade para toda a região nas próximas horas, né? Tanto para esta segunda como para amanhã, terça-feira também. Já já a gente traz mais uma edição do Repórter Sicredi na finaleira da programação do Bom Dia Imperial de hoje. Enquanto isso, deixa eu mandar um abraço aqui para Karina Kussler.

Nova Hartz, a Ilvênia em Estrela chove e para desde ontem, por sorte sem vento. É, aqui também o vento agora cessou. Tia Ju em Santa Maria do Herval, bom dia, boa segunda-feira. Agora tem banda Lancaster.

0: Em 30 segundos tem repórter Sicredi.
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0: CSG pede atenção redobrada aos motoristas devido às fortes chuvas. A CSG informa que, em razão das fortes chuvas que atingem as rodovias sob sua administração, algumas atividades das obras em andamento com interferência no tráfego foram temporariamente suspensas para garantir a segurança das equipes e também dos usuários. A concessionária reforça que o desvio implantado para as obras de duplicação da RSC-453, no quilômetro 107, nas proximidades do trevo de acesso ao barracão entre Garibaldi, Bento e Farroupilha, permanece em funcionamento e exige atenção redobrada dos motoristas. Também é necessário cuidado especial ao trafegar pelo trecho das obras de duplicação do contorno norte de Caxias do Sul, na RS-122, especialmente ali no quilômetro 71,

0: próximo à IVA, e o quilômetro 78, onde estão sendo construídos viadutos. Mesmo com a suspensão temporária dos trabalhos, a sinalização implantada nos locais permanece válida e deve ser rigorosamente respeitada. A CSG orienta os condutores a reduzirem a velocidade, manterem faróis acesos, ampliarem a distância de segurança entre os veículos e dirigirem com cautela devido à pista molhada e à baixa visibilidade nos momentos de chuva. Em caso de necessidade, os usuários podem acionar o serviço de atendimento da CSG pelo 0800-122-0240. Informações sobre as condições de tráfego também estão disponíveis nos canais oficiais da concessionária. Repórter Sicredi, próxima edição é à tarde aqui na programação da Imperial FM. 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Gabriel chegando para comandar o Tá Na Mesa na sequência. Amanhã eu tô de folga e volto na quarta-feira às 8 da manhã em mais uma edição do Bom Dia Imperial. Nesta semana ainda nas férias do titular do horário, o Roger Marques. Obrigado pela sua companhia, forte abraço, boa semana!
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Imperial FM, a festa no ar, meio-dia, 4 minutos, 17 graus e meio a temperatura. Neste momento, tempo nublado, sem chuva aqui em Nova Petrópolis. Excelente início de semana para todos. Iniciando mais uma tarde, entrando no ar a partir de agora, o nosso Tá Na Mesa, programação do meio-dia da Imperial, nesta segunda-feira, 20 de julho de 2026. Hoje, dia do amigo. Então, para você, meu amigo, minha amiga, receba o nosso forte abraço, muito carinhoso e, claro, gratidão pela tua amizade. 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Você vai mandando aí o teu recado, a tua sugestão musical, a tua participação, que é sempre muito bem-vinda ao nosso programa. Daqui a pouquinho tem notas e comunicações, abrindo a parte musical do Tá Na Mesa, tem banda Artibis. Música.

Meio-dia, 9 minutos. Bandarte Bis e a Marcha do Coronel. Notas e comunicações. A Secretaria Municipal de Desenvolvimento Econômico, Cultural, Turístico e Rural de Morro Reuter informa que estão abertas as encomendas de mudas de acácia negra fornecidas com desconto de 60% do valor em parceria com a empresa Seta por meio do Programa de Fomento Florestal 2026. O produtor pode fazer a encomenda das mudas até o dia 31 de julho. Tipo de muda: torrão, tubete e laminado ou laminado. Os pedidos devem ser feitos na Emater de segunda a quinta-feira, das 8 às 11h30 e das 13h30 às 17h. E nas sextas-feiras, das 8 até o meio-dia. Mais informações no WhatsApp 519-9785-9937. A Prefeitura de Caxias do Sul, por meio da Secretaria de Esporte e Lazer, informa que deu início ao período de inscrições para o Desfile da Independência 2026. Podem participar escolas públicas, particulares e ensino superior formal, instituições educacionais, militares, escoteiros, bandeirantes. E bandeirantes, né? Os interessados em participar do evento na Rua Sinimbu, no dia 7 de setembro, podem se inscrever até as 8 horas do dia 17 de agosto. A Secretaria de Agricultura de Feliz está recebendo pedidos de mudas de acácia negra por meio do Programa de Fomento Florestal, com o objetivo de incentivar o plantio da espécie. Os pedidos podem ser realizados até o dia 24 de julho pelo WhatsApp da Secretaria de Agricultura no número 51-3637-4281 ou presencialmente. Notas e comunicações retorna amanhã aqui na programação da Imperial. Carlos Alberto Vilque, tudo certo, Carlos? Pedindo musical JM para os amigos. Quem mais? A Suzana Drum no Cave Ek. Alascut, Suzana. Feliz dia do amigo para ti, pro Cláudio. A Vone Fritz do bairro Floresta. Alascut, Vone. Ótimo início de semana. Desejando um feliz dia do amigo para todos os amigos, em especial a todos os radialistas da Imperial. Igualmente, a Elisabetta Buffler pede música para os amigos e as amigas e também para o aniversariante do dia, o Maicon, integrante da banda do Nene e Companhia. Vamos lá então, trazendo mais música ao JM para quem pediu. Meio-dia, 12 minutos.

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Imperial, meio-dia, 22 minutos. Die Trenkwalda, rei do My Heimatland. 18 graus a temperatura. 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O inverno tá aí, né? Mesmo que está fazendo alguns dias quentes, vamos ter novamente o retorno do frio em breve. 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

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Luciano Lechner em Nova Renânia, deixando aqui um abraço para os amigos Roger, Maicon Wingert e Gabriel Zimmer pela passagem do Dia do Amigo. Valeu, Luciano, igualmente para ti, meu amigão. Alô, turma da banda 0800, abraços Vando, depois de 3 eventos no final de semana, vamos para mais uma semana repleta de coisas boas, com 2 super eventos em São João do Oeste, Santa Catarina, Deutsches Wochen, né, a semana alemã, isso no sábado e no domingo, em São Pedro da Serra. Boa semana a todos, valeu Vando! Alô, Águeda e Francisco em Lajeado. Hoje nós queremos desejar um feliz Dia do Amigo a toda a equipe e a você. O que seríamos sem vocês? Abraço fraterno a vocês. Obrigado, Águeda e Francisco. É recíproco, viu? Família Gums de Curitiba, Paraná, passeando por Nova Petrópolis, elevando a Imperial de carona, pedindo Alten Kameraden com a super banda Chopão. Ótima semana pra vocês também, viu, Vilmaritão? Estamos no aguardo, né, da visita dos queridos amigos. Gabriel, passando para desejar um feliz Dia do Amigo para você, um grande abraço da Thaís e também da Vanderleia. Obrigado, Vanderleia, e um beijão para pequena Thaís. Tudo de bom, hein? Meio-dia, 25 minutos e meio.

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3: Olá, nossa saudação cooperativista, estamos de volta com mais um Contato Direto, aqui o jornalista Samuel Dickelbinker, sejam todos muito bem-vindos. A noite de sexta-feira marcou o encerramento e a premiação do Campeonato Intermunicipal Sertel Sicredi 2026, que integrou clubes de Teutônia, Vestfália e Poço das Antas. A solenidade foi realizada na sede social do Grêmio Recreativo Canabarrense, em Canabarro. Nas categorias titulares e aspirantes, o campeão foi o Canabarrense, sendo que na titulares o vice-campeão foi o Flamengo e na aspirantes a ser gaúcho. O presidente da ACAT, Associação de Clubes Amadores de Teutônia, Jair Roberto Velter, o PIV, traduziu a alegria e o orgulho que estiveram presentes nessa edição.
4: Uma alegria, é uma competição difícil, porque existem equipes muito competitivas, existem investimentos, e então no momento que a bola começa a rolar, a adrenalina sobe, as emoções aparecem. Então, assim falando, excelente campeonato, é um mini regional, e todo mundo espera no começo do ano para participar. E assim, o que a gente nunca pode deixar de agradecer as cooperativas Sertel e Sicredi por esse aporte que dão para nós, tanto financeiro como também na área do marketing, que embelezam esse evento. Hoje de noite aqui tudo bonito, arrumado, nos campos tudo arrumado. Então isso é muito importante para a competição. Aumenta o nível e vocês podem ter certeza, assim como nós da CAT nos sentimos orgulhosos, assim a comunidade aqui na região se sente orgulhosa também de ter duas cooperativas que investem tanto no esporte. Isso é no campeonato intermunicipal. Agora nós já temos o campeonato municipal de futsal com as mesmas duas cooperativas. Logo ali na frente já vai estar começando o campeonato regional com as mesmas duas cooperativas. Então, como se diz, é uma parceria que deu certo e com certeza vai ser por muitos e muitos anos ainda.
3: O presidente do Canabarrense, Cristiano André Fell, falou sobre a coroação dada ao seu clube.
5: Acho que é uma satisfação muito grande, né? Eu me criei dentro do clube aqui, né? Nunca fui jogador, né? Mas me criei aqui, acompanhei o Canabarrense desde pequeno, né? E aí em 2017 tive, né, esse convite para participar da diretoria, né? Eu acho que foi, no começo eu fiquei meio assim, né, porque é um compromisso, né, da gente estar, tá, né, sempre bastante compromisso, tendo que vir no clube seguido durante a semana, né, que o futebol não é só no domingo, né, o futebol já começa na semana, né, e é um trabalho que a gente vem fazendo há tempo, né, então nesses últimos 5 anos a gente chegou, né, a 5 vezes numa final, perdemos a primeira e ganhamos as outras 4, né. E é uma coisa que a gente gosta de botar sempre na cabeça do jogador, de se unir e todo mundo pegar junto, né? Porque não é um, não é dois que fazem, né, isso acontecer. O trabalho fora de campo e dentro de campo, sim, aí a gente vai conseguir colher os resultados que são os títulos, né?
3: Qual tu acha que foi a principal marca e o principal combustível para vocês chegarem ao pódio?
5: Eu acho que o combustível muito foi também do entrosamento já da equipe, né? A gente tem, né, um trabalho já com a categoria dos aspirantes, né? Então, de promover essa gurizada, né, para jogar. Nós somos os defensores muito, até no campeonato regional também, de ser sub-23, justamente para dar oportunidade para essa gurizada, né? E eu acho que isso é um fato marcante, né? Que isso faz com que a gurizada que se destaca, eles vão acabar indo para o primeiro quadro e acabam também, né, se conhecendo um ao outro, né? E aí tu vai agregando algumas peças junto, isso que dá o resultado final, né?
3: O que tu diz aí para toda a tua equipe?
5: Eu quero, assim, parabenizar todo mundo, né, pelo engajamento, né? Desde o começo, né, a gente, né, no primeiro jogo lá contra o Flamengo, né, a gente conversou e lá a gente propôs um desafio, que todo mundo trabalhar junto, né, e fazendo a sua parte, e a gente ia conseguir chegar no objetivo que era ser campeão.
3: Este é Cristiano André Fell, presidente do Canabarrense, e antes ouvimos o presidente da ACAT, Jair Roberto Velter. E aqui o cumprimento também a todos os demais clubes que participaram deste campeonato. E atenção, associado, tenha sempre muito cuidado diante desta instabilidade meteorológica que está atingindo a nossa região. Procure manter-se seguro sempre em um local bem protegido. A Sertel segue muito atenta para garantir a estabilidade do seu abastecimento energético. Em caso de falta de luz, avise-nos rapidamente pelos números 0800 510 6300, também é o WhatsApp este número, e 0800 520 6300, ou então pelo app Sertel Energia ou pela agência virtual do nosso site. Contato Direto desta segunda vai ficando por aqui. A todos uma boa tarde e uma ótima semana.
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1: 20 minutos nos separando das 13 horas, 17 graus, 9 décimos a temperatura. Trago aqui a utilidade pública. Foi perdida a chave de um carro Peugeot na Praça das Flores, aqui em Nova Petrópolis, perdido na última quarta-feira, na quarta-feira passada, então, né? Chave de um veículo Peugeot com um chaveiro de tricô colorido. E a proprietária, né, a dona da chave, está muito preocupada, né? Então, se alguém aqui de Nova Petrópolis ou de outra cidade encontrou esta chave, entre em contato, por gentileza, conosco aqui na Imperial. Então, foi perdida a chave de um veículo Peugeot com um chaveiro de tricô colorido na última quarta-feira na Praça das Flores, aqui em Nova Petrópolis. Jair Fassbinder, com calor e vento em Arabutã, Santa Catarina. Boa tarde, Gabriel. Jacinta Rinker, de Santa Maria do Herval, para todos os locutores da Imperial, em especial a você. Feliz dia do amigo. Sintam-se abraçados. Obrigado, viu, Jacinta? Um abração para ti também, querida. Obrigado pela amizade. Recado de áudio, boa tarde.
6: Bom dia, Rádio Imperial.
1: Aqui opa, é vamos fazer o seguinte aqui, né? Agora sim.
6: Bom dia, Rádio Imperial. Aqui é Gladys Mentido do Vale Real. Eu quero desejar um feliz dia dos amigos hoje. Opa, para todos. Isso aí. Especialmente para minha filha Jaqueline, minha neta Evelyn Vitória. E por todas as minhas amigas do Artes, tá? E por todas as mulheres do mundo que precisam de amizade, é bom, é muito bom, faz bem pro coração.
1: Valeu, um abraço. Gladys, um abraço. Alô, Roland Schmidt, em Caxias do Sul. Um forte abraço, uma boa segunda-feira. 0800...

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Banda Doce Encanto, isso é a felicidade. Agora, 5 minutos e meio nos separando das 13 horas, é hora da gente conferir o Festa Baile. Sexta-feira, 24 de julho, tem o baile de São João do Grupo Jucaja, do Yemertal Picara Café, com animação das bandas Nina e Brilha Som e a transmissão da Rádio Imperial. Sábado, dia 25 de julho, tem o encontro do Colone Motorista em linha General Neto Alto Barão. À tarde, tem reunião dançante com a banda Munich de Santa Cruz do Sul e a presença da Rádio Imperial FM. Festa da Comunidade Evangélica de Linha Nova, com animação de bandinha típica. Jantar Baile de Kerpe na Associação São Jacó, em São José do Hortêncio, com animação da banda Tricolor. Mãe Alegre Imperial na Casa Bolone Becker, em Dois Irmãos. Sábado Alegre no Super RC, em Joaneta Picara Café, a partir das 14 horas. 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Festa do padroeiro no salão da comunidade São José, no bairro Vale Verde, Dois Irmãos, com a animação da banda Camarilha. Festa do imigrante na comunidade evangélica em Campo do Meio, com a animação da banda The Villers e o San Marino. Festa de São Cristóvão e Santo Isidoro na comunidade Perpétuo Socorro, em Picara Café, com animação da banda típica Canecão do Vale e a banda Happy Hour. De 24 a 26 de julho, Quinta Rural Fest em Estância Velha, até o dia 2 de agosto, segue a programação do Festival Internacional de Folclore na Rua Coberta e Praça das Flores, aqui em Nova Petrópolis. Até o dia 2 de agosto, também a Festa Colonial em Canela, na Praça João Correia. E neste final de semana, sexta, sábado e domingo, segue o último final de semana de Tricofest no Parque Histórico Municipal Jorge Kuhn, em Picada Café. 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O Anivo em Picada, São Paulo, para os amigos do grupo Unidos Venceremos de Morro Reuter. Obrigado, Anivo, pela companhia e um abraço especial a todo o grupo da melhor idade Unidos Venceremos de Morro Reuter. Vilmar, em Portão. Alô, tio Vilmar! Feliz dia do amigo para você também, toda a família. Geni Godoy, forte abraço, gratidão pela amizade, viu, Geni? De Dois Irmãos, os votos de uma ótima tarde para os ouvintes, para você, Gabriel, Lúcia Stefan, pedindo música da banda Legal. Já trago por aqui, tá bom, Lúcia? Daqui a pouquinho também vamos ter o bate-papo com a família Kral, amigos da Super Banda Opus. Vem novidade por aí, hein?

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0: Real FM, a festa no ar, 13h04, 1h04, 17 graus e 7 décimos a temperatura. Há pouco tivemos novamente uma chuvinha aqui em Nova Petrópolis. Neste momento, né, o tempo nublado, mas escurecendo novamente. 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Conforme eu falei anteriormente, recebendo aqui no estúdio, nesta segunda-feira, 20 de julho, dia do amigo, e a gente recebe por aqui dois grandes amigos, dois grandes parceiros da Rádio Imperial FM, mais dois amigos aí que a música me deu também, né? Família Kral, né? O seu Carlos e também o Adriano junto com a gente, queridos, sejam muito bem-vindos, tudo tranquilo, boa tarde.
1: Boa tarde, Gabriel, boa tarde, Adri, boa tarde a toda a equipe da Imperial. E para nós da Superbanda Opus é um imenso prazer retornar aqui aos estúdios, né? Hoje para trazer novidade para os ouvintes.
0: Novidade, começar a semana com música nova, né?
1: Isso daí,
0: coisa
1: isso
0: boa. Daí. Tudo tranquilo?
2: Com Adriano. Certeza. Bom dia, Gabriel. Bom dia, Adri. Bom dia aos ouvintes, a toda a equipe da Rádio Imperial, nosso amigo Roger também. É sempre, como o Carlos falou, uma alegria muito grande estar aqui nessa emissora, nessa rádio, que a gente sente, sim, como se a gente estivesse em casa, né?
0: E estão.
2: A gente fica muito feliz por essa amizade que a gente construiu, né? E falar em amizade no dia do amigo não tem coisa melhor, né? Então, começando a semana com o pé direito aqui na Rádio Imperial, começando a semana com o pé direito trazendo música nova, começando a semana com o pé direito aí comemorando o dia do amigo com os amigos da Imperial, tanto aqui do estúdio, quanto os amigos ouvintes da Rádio Imperial, que são uma grande família, né?
0: Com certeza.
2: Então, já sintam-se todos abraçados aí, né, pelo dia do amigo.
0: Está aí. E o seu Anélio por casa?
2: Seu Anélio por casa.
0: Oh,
2: tá
0: Anélio
2: lá na, escutando, né, não sei se ele tá online ou pelo dial, mas enfim, ele tá lá, ele e a dona Renê estão lá escutando. A gente até convidou ele para vir, sim, junto, né? Mas ele achou o tempo muito ruim e ficou em casa tomando chimarrãozinho dele.
0: Tá certo.
2: E acompanhando a Imperial, mas mandou um abraço pra ti, Gabriel.
0: Que legal, um abraço aí pro Anélio, dona Renê também. E claro, né, a gente fica sempre muito feliz em recebê-los por aqui. E claro, trazendo música nova, mais uma novidade que vem chegando com os amigos da Superbanda Opus. Fale um pouquinho mais pra nossa audiência sobre essa nova canção.
2: Então, essa canção que a gente vem trazendo aí, Gabriel, é uma música, digamos assim, não nova, porque é uma canção lá dos anos, final dos anos 60, 1969 mais precisamente, mas é uma música nova para a nossa região aqui, né?
0: Sim.
2: A gente tá falando de Sweet Caroline, né? Essa canção lá do final dos anos 60, composição do Neil Diamond, né? Que ainda está na ativa, ficou eternizada também pela voz do rei do rock, né? O Elvis Presley, né? E essa canção, ela foi nos apresentada por um amigo nosso, teu colega de profissão, inclusive, o Leandro Stout, da Rádio Gaúcha.
0: Olha só, grande, né? Leandro.
2: O Leandro, ele é...

0: é sogipano, ele faz parte da Sogipa, Sociedade Ginástica de Porto Alegre. Clube esse que a gente tem uma parceria muito grande já há duas décadas, né?
1: Sim.
0: Que a gente vem animando a Oktoberfest da Sogipa. Só fazendo uma nota de rodapé agora, a Oktoberfest da Sogipa, que é a mais antiga do Brasil, né? A gente tem muitos relatos aí de ser a de Itapiranga mais antiga, né? Mas historicamente comprovado, a de Itapiranga iniciou as suas atividades em 1978, o ano que eu nasci. E a da Sogipa, que a primeira edição foi em 1911, né? Então, historicamente, está comprovado que ela realmente é a primeira do Brasil e continua na ativa até hoje. E nós, a gente fica muito feliz de há 20 anos consecutivos fazer parte da história dessa Oktoberfest lá da Sogipa, né?
1: Que legal.
0: E então a gente acabou criando uma amizade muito grande com eles. Certa feita, o Leandro Stout, conversando com nós lá, nos disse: olha, por que vocês não colocam no repertório de vocês para tocar Sweet Caroline? Porque é uma música que tá muito em voga na Europa. Na Oktoberfest de Munique, se não a mais rodada, mas uma das mais rodadas. É bonito de ver no YouTube os vídeos lá da Oktoberfest de Munique, aquele mar de gente, aquela multidão, todo mundo cantando com os canecos, né? A música Sweet Caroline. Então, daí, tá, a gente foi fermentando a ideia. No ano seguinte, o Marcelo Bervian, que é o atual presidente da Sogipa, nos trouxe a mesma ideia também. Adriano, por que vocês não colocam no repertório de vocês para tocar nos eventos Sweet Caroline? A gente foi amadurecendo a ideia, né? E foi pesquisando na internet, foi vendo que realmente na Oktober de Munique é um dos maiores hits, é essa canção. E também, assim, foi uma surpresa para nós também quando a gente percebeu que já há alguns anos a torcida da seleção de futebol da Inglaterra adotou essa música também como um dos cantos de guerra deles, né?
1: Olha,
0: então,
1: só.
0: Inclusive agora na Copa do Mundo, né? E antes disso já também na Eurocopa, né? A torcida da Inglaterra, isso acabou também se disseminando para outros times também. A galera canta Sweet Caroline nos intervalos dos jogos, né? Opa, eu acho que tá amadurecendo para nós gravar essa música. Mas a gente precisa trazer uma coisa diferente, né? Não dá para simplesmente gravar ela como ela é na sua... Uhum. Da sua originalidade, né? Aí começamos a trocar algumas ideias. Não, temos que trazer ela num ritmo dançante.
1: Sim.
0: Né? Que tenha a ver com as nossas festas alemãs aqui. Aí surgiu a ideia de, sim, gravar ela em inglês. Então isso também é uma inovação pro estilo, né? Poucas bandas do nosso estilo até então gravaram músicas em inglês, né? Então a gente manteve a primeira estrofe dela em inglês, como é o original, e a segunda estrofe a gente fez em alemão. Conseguimos com um letrista da Alemanha mesmo, né, uma versão em alemão para ela. Então a gente trouxe ela numa roupagem bem animada, bem para Oktoberfest mesmo, com a letra original na primeira estrofe, em inglês, cantada em inglês, e na segunda parte, o Sweet Caroline vira Sis Caroline, né? Acaba ficando em alemão.
1: Que legal.
0: E ficou bem bacana mesmo.
1: Que legal, né? São curiosidades, né, que a gente gosta. Eu fico muito curioso, né, quando a gente recebe música nova sobre a questão do compositor, né? E que legal ficar sabendo de todas essas histórias, né?
0: É, sabe, Gabriel, que são surpresas que o mundo da música tem, né? Que às vezes não tem muita explicação por que uma determinada coisa, entre aspas, pega, né?
1: Pega, exato.
0: Porque Sweet Caroline é uma, pra quem já conhece a música, é uma música que conta uma história de amor que o cara fez lá pra Doce Carolina, né? Sweet, doce, cis, doce, né? Então, pra Doce Carolina, ele conta a história do romance deles, né? Por que que essa música virou hit lá da Oktober de Munique? Não se sabe, né? Porque em nenhum momento a música fala em shopping, em festa, em alegria, né? Mas como reiterando o que eu falei há pouco, né? Vale a pena pesquisar no YouTube lá, né? A galera canta junto, né? A multidão cantando com os canecos levantados, né? Essa canção. E assim é nos estádios de futebol também, né? Aquele mar de gente nos estádios cantando essa canção, né? Então, são coisas meio inexplicáveis, mas que faz parte da magia da música.
1: Sim. E a Superbanda Opus gravou também um clipe dessa música?
0: Isso, bem lembrado. Vou deixar o Carlos falar um pouquinho agora sobre o clipe, senão só eu fico falando, né?
2: Isso aí, Gabriel.

0: logo, logo os ouvintes vão conhecer o áudio da nossa nova música, né? E a gente convida todos os ouvintes da Imperial para sintonizarem daí o nosso canal do YouTube, hoje, Dia do Amigo, a partir das 19 horas.
1: 19 horas vai estar liberado lá, então.
0: Isso, já pode entrar no nosso canal do YouTube, ativar o, se inscrever, ativar o sininho lá do lembrete do, do lançamento, que às 19 horas, seu celular, sua TV, enfim, seu dispositivo vai tocar ali avisando que é a estreia de Sweet Caroline.
1: Então vamos curtir ela agora, pode ser? Ou pode falar.
2: Não, depois a gente pode trazer outras informações aí, mas vamos curtir sim.
1: Vamos curtir então, novidade da Super Banda Opus.

0: aí a nova canção de trabalho dos amigos da Super Banda Opus, Sweet Caroline, isto?
1: Isso aí.
0: Olha só, ficou legal demais, né? Bem diferente, bem dançante, né?
1: Exatamente. Sabe, Gabriel, que ela ficou, essa versão, da maneira como ela foi feita, ela pode ser, inclusive, dançada de parzinho, como se fosse uma marchinha, né?
0: Sim.
1: E pela galera, assim, das festas de outubro, que só ficam dançando, como se diz, soltinho, né? Com Exato. Caneco na mão, né? E é muito, muito bacana, assim, essa música, o videoclipe que o cara estava falando há pouco ali, foi todo gravado lá na Sojipa também, com participação de amigos nossos, Sérgio Herli,

0: Da Super Banda Opus, né?
1: Olha só.
0: No Instagram, né?
2: Se inscreve no YouTube, ativa o sininho, compartilha a publicação e marca Super Banda Opus no Instagram. Vai estar concorrendo ao quê mesmo, Carlos?
0: Ao kit da Super Banda Opus, né? Com todo o material de divulgação da Super Banda Opus, camiseta, copo, pendrive, enfim.
2: Legal. O pessoal não pode deixar de se inscrever lá, então.
1: Verdade, né? Então, hoje, às 19 horas, lançamento então, também no YouTube do clipe desta canção. E a partir de hoje também ela faz parte da programação da Rádio Imperial FM. Bom, todos os contatos para quem quiser contratar é só Instagram, é no Google ali, Super Banda Opus, ou chama aqui o pessoal da Imperial que a gente passa os contatos aqui do Carlos ou também do Adriano e leve para o seu evento, né, a Super Banda Opus.
2: Com certeza, a gente fica muito feliz de estar aqui em primeira mão, né, fazendo o lançamento. E como o Gabriel falou, é só botar lá no Google lá, Opus, né, H-O-P-U-S, consegue aí todos os nossos contatos ou liga aqui para a rádio mesmo, faz com contato certeza. Aqui com a rádio. E eu não poderia também deixar de agradecer, além de todas as pessoas que participaram da gravação do clipe, agradecer também aos nossos músicos, a nossa equipe direta, né, da Banda Opus, a todos os nossos músicos, né? Nosso baterista, o Silvio, o baixista João, o guitarrista Lúcio, o trombonista Dalvan, o acordeonista Anderson, seu Anélio, as meninas que fizeram o back vocal, que é a minha esposa e as minhas filhas, né? A Grazi, a Duda e a Manu, olha, as três que fizeram o back vocal, a galera da E2 produtora, que ficou responsável pela captação do vídeo. Augustinho Saimetz, do Estúdio A3, captação do áudio, né? E todas as pessoas que, de alguma maneira ou outra, contribuíram com a realização de mais essa etapa, de mais esse trabalho.
0: A nossa equipe técnica, né? O Claudinei.
2: Isso aí.
0: O Ederson, o Clisman, que participaram também do clipe, né? Participaram na retaguarda e dessa vez a gente colocou eles no clipe também. Vão isso poder aí. Assistir eles no clipe também, né?
1: Que isso legal, aí. Que bacana. Carlos e Adriano, obrigado pela visita de vocês, né? E que colham ótimos frutos, né, deste trabalho. Obrigado. Né? E sempre que precisarem, contem com a Imperial. Estamos juntos.
2: Da mesma forma, precisando, estamos à disposição. É só entrar em contato aí que a gente está aí para, com certeza, cada vez mais alicerçar essa parceria aí, Rádio Imperial e Super Banda Opus.
1: Está aí. Obrigado e leva um abraço para a família, para os demais músicos, né, para o seu Anélio, Renê, né, e toda a família também.
0: Muito obrigado. Muito obrigado, Gabriel, e toda a equipe da Imperial e aos ouvintes, né?
1: Valeu. Agora, 1h21, vamos curtir novamente aqui para a galera já ir se familiarizando com a nova canção da Super Banda Opus.

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4: Imperial FM, a festa no ar, 1h32, 17 graus e 3 décimos a temperatura, chuva forte aqui em Nova Petrópolis neste momento. E aqui à tarde é nossa, após o bate-papo com o Carlos e o Adriano da Superbanda Opus. 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Severino Tisco em Barão, pedindo música dos atuais. Romeu de Carlos Barbosa, tudo certo aí, Romeu? Obrigado pela audiência do amigo. Gilberto Carlos Klein em Três Arroios. Uma hora chove e a outra faz sol. É, curtimos aí o Flávio Dalcin, foi especial aí pra turma de Três Arroios. Abraço, Gilberto, uma boa semana pra ti, amigo. Por aqui também, né, tivemos até algumas aberturas de sol, mas neste momento, chuva forte. Clara de Dois Irmãos, para amiga Lúcia Stephanie, para você, pelo dia do amigo. Obrigado. Já já trago, sim, o San Marino por aqui. Rosane Noronha, em Barão, chuva em Barão também, né? A Otília Brown, em Dois Irmãos, pedindo música do Felipe Falcão. Feliz dia do amigo para ti também, viu, dona Otília? Egídio de Sapiranga, pede banda Champion. Um abraço pelo dia do amigo para todos e uma ótima semana, que assim seja, né, Egídio? Boa tarde, Gabriel. Feliz dia do amigo. Se possível, uma música antiga do Brilhação. Márcia Albuquerque, de Igrejinha. Valeu, Márcia. Já vou trazendo na sequência por aqui, tá bom, querida? Pra quem havia pedido, trago banda legal. 1h34.
5: Com a graça de Deus, nossa banda legal, queremos cantar com os amigos, para todos os amigos da gente.

0: Imperial, 14 minutos nos separando das 14h. Doris und Silvio Alert e o popurri de músicas alemãs, Brilha Som, Asa Quebrada e ainda banda legal Amigo do Peito.
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0: Tá feito o convite, 11 para as 2. Guido Dapper de Dois Irmãos, na boa companhia da Rádio Imperial sempre, desejando a todos uma abençoada semana. Boa tarde, amigo Gabriel Alascu, daqui em Benedito Novo, Santa Catarina, sol, 27 graus a temperatura. Um abraço a todos os amigos aí da Rádio Imperial, nosso amigão Alcides e a Edla Schmidt em Benedito Novo, Santa Catarina. Recebam o nosso abraço, queridos, obrigado. Vilmar Weirich, o Xuxa do Táxi, a música Amigo do Peito também vai para todos os locutores e ouvintes da Rádio Imperial. Obrigado, Xuxa. Tudo de bom aí pra ti, amigão. Tem mais recado de áudio, nosso amigo Marino de Carlos Barbosa.
7: Boa tarde, Gabriel.
0: Boa tarde.
7: Eu gostaria de ouvir para recordar com o musical Flórida, Estância Velha.
0: Tá certo.
7: Dançando em Estância Velha.
0: Claro.
7: Já valeu. Tá separada, valeu. Marina aqui, de Carlos Barbosa, ligadaço sempre. A Imperial.
0: Valeu, Marino. Já tá separadinha por aqui. Inácio em Balarrai para o Rock, também para Ana pelo Dia do Amigo e também para mim. Obrigado, viu, Inácio? Tudo de bom para você. 9 para as 2, agora tem Atuais.

0: Tá aí pra gente recordar, banda Champion, Volte Pra Mim. Antes teve musical Flórida, dançando em Estância Velha, e atuais Alice. Um minuto nos separando das 14h, fechando esta primeira hora do programa Tarde é Nossa. 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

0: Maravilha, gente. Imperial FM, 14:04, 18 graus a temperatura. E vamos lá, seguindo a tarde nossa. 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Abraços Ladir de Canela para Aldair. Um abraço aí para vocês, amigos. Obrigado pela companhia de vocês. Deixa eu atualizar aqui no WhatsApp também os recados. O Zé Borges em Butiá. Já vou ouvir o áudio aí, tá bom, Zé? Também o Guilherme Neumann mandando um abraço para todos os amigos pelo Dia do Amigo. Obrigado, viu, Gui? Tudo de bom aí para ti também. Receba o nosso abraço. Aqui no estúdio, né, na semana passada, eles comentaram que viriam visitar a Imperial. E olha só, né? Falaram que viriam e estão aqui. Rogério, o Valmor, o Rivelino e o Roberto de Timbó, Santa Catarina. Quem de vocês vai dar um boa tarde aqui? Valmor? Valmor Butski, né? O Rogério é Yankee, né? O Rivelino é Yankee, isto, e o Roberto Teschi de Timbó. Chega ali, Rogério, vamos dar uma boa tarde aqui para os ouvintes, né? O pessoal de Timbó, Santa Catarina, já vou deixar um alô, tanto faz. Vou deixar um abraço para o Cristiano Schaefer, ele que está nos trazendo de carona, está nos ouvindo, viu, Cris? Tem um presente aqui para ti, não vou dizer o que é, viu? Para deixar bem curioso, né, Rogério? Boa tarde.
1: Boa tarde, Rogério Yankee. Então, sim, eu até tinha comentado, consegui o contato dele através do músico ali de Timbó, o Brude, que toca junto com a Estrela de Ouro de Jaraguá do Sul, né? Então ele me passou o contato do Watts, do Cris, e aí eu até expliquei para ele, mandei um monte de mensagem, mas depois disso não falei mais nada com ele, só disse que eu ia deixar um presentinho para ele aqui, né?
0: E tá aqui o presente, viu?
1: E tá aqui,
0: viu?
1: O presente, viu, Cris? Se tá na escuta aí, um abraço do Rogério, do Valmor e do Roberto, do Rivelino, e... Eu já imaginei que você não estaria aqui, porque eu escutei que ele estaria por lá de Joinville,
0: isso,
1: eu acho.
0: Isso, ele teve compromisso com os Montanari.
1: Isso.
0: E a sorte do Cris, eu vou dizer pra vocês, que ele já vai estar aqui amanhã, viu?
1: Sim, já vai estar.
0: Amanhã tem o Kerbfest, né?
1: Sim, mas ele deve ter um helicóptero, porque, né, pra ele voltar, porque...
0: Porque se ele viesse só na próxima semana, sim, ele ia ficar só com a garrafa.
1: Então tá bom.
0: Então tá bom. Obrigado, viu,
1: estamos
0: amigos?
1: Estamos muito felizes em... ser bem recebidos aqui, é uma satisfação, um orgulho estar aqui com vocês, né?
0: Orgulho é uma satisfação toda nossa, né? Receber no Dia do Amigo, né? A visita dos amigos de Timbó, Santa Catarina. Continuem escutando a Rádio Imperial.
1: Sempre.
0: A gente fica muito feliz por tê-los sempre com a gente, né? Uhum. E um bom passeio. Aproveitem, obrigado, né? A visita, obrigado, aqui na Serra Gaúcha. E sempre que estiverem por aqui, venham aqui nos dar um abraço, né? E rever os amigos da Imperial, tá bom?
1: Tá bom, então.
0: Muito obrigado. Valeu?
1: Valeu.
0: 2:07, San Marino, latinha na goteira. Deixa eu fazer o seguinte, né? Eu achei que eu tinha pausado aqui a música. Vamos começar ela de novo, né? Pra tocar ela inteira pra nossa ouvinte Clara, lá de Dois Irmãos, que pediu o San Marino. Vamos lá, vamos buscar ela rapidinho aqui. Agora sim, etc. 2:07.

0: Felipe e Falcão, seguindo seus passos. Montanari, onde estão os músicos, e o Samarino Latinha na goteira.
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O Alexandro na Joaneta, família Grombauer. Alô pro nosso amigo Ademir Bender de São José do Hortêncio, amigo Gabriel, que conheci pessoalmente na festa do Aipim no Chinês, pedindo musical Encanto e o Trenzinho, né, Ademir? Um abraço, obrigado pela amizade, né? O Joãozinho Wolof, também desejando aqui um feliz dia do amigo para você e a todos da Rádio Imperial. Igualmente, Joãozinho. Zilda, do Alto Feliz, tudo bem, Zilda? Pede bandinha do Garrafão, a Marcha da Alegria. Feliz dia do amigo a você. O alô também, deixa eu ver aqui, né? O nosso amigo André, do bairro Piá, aqui em Nova Petrópolis, também deseja um feliz dia do amigo. Lauri Klein, de Presidente Lucena, pede a morena dos 15 anos com Atuais, trago já já por aqui. Imperial, 2:20.

0: Luiz Marenco, Batendo Água, Florian Silenreisen, Maligno Animal, Encanto, Trenzinho e a Bandinha do Garrafão, Marcha da Alegria. 2:31.
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0: 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Quarto prêmio 6.740, 6.740. Terceiro prêmio 7.240, 7.240. Segundo prêmio 3.970, 3.970. E o primeiro prêmio 854, 0.854. É o resultado da loteria.
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0: Imperial FM, a festa no ar, 26 minutos nos separando das 3 horas da tarde, 18 graus, 4 décimos a temperatura. 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Quero deixar um abraço para o nosso amigo Ladir Ambrosi em Canela. Proprietário da Estofaria Ambrosi, tá sempre na escuta, escuta direto a Imperial, né, seu Ladir? E hoje vai ter o sorteio de um puff no programa do Giovanni, daqui a pouquinho, às 4 horas da tarde. Giovanni vai realizar, então, um sorteio de um puff, um lindo puff, né? Presente aí do Ladir Ambrosi, em Canela. Conversou com o Luiz e com o Giovanni no sábado, lá no Manhã Alegre Imperial. Gabriel, tudo bem? Por enquanto, seguimos na folga. Enquanto o tempo segue chovendo, com muita umidade, se possível, uma bonita música alemã, sua escolha. A todos nós, um abraço. Sidney, em Dom Feliciano. Valeu, Sidney! Alessandra de Pinheiros Montenegro, desejando um feliz dia do amigo para todos vocês da Imperial e a todos os meus amigos, homenageando o tio João, o amigo Alberto Gerber, o tio Antônio, o tio Luiz e a todos vocês da Imperial. Já já tem banda modelo. Maria Bernadette Venis, de Portão, tudo bem? Aqui em Portão está chovendo forte, trovoadas. Um feliz dia do amigo para vocês da Imperial. Abraço sempre. Igualmente, viu, Maria? Tudo de bom a você, a toda a nossa audiência em Portão. A Kaila, de Picada Café, pedindo música. Deixa eu ver aqui. Eu tenho saudades. Essa canção é da banda Toque Legal, com a participação do Cleiton Borges. Tá bom, Kaila? Já, já eu trago ela pra você. Maria Schneider. Schneider Fili, abençoado dia, abençoada semana, gratidão pela amizade. Parabéns pelo dia do amigo hoje. Não deu para visitar o seu Henrique, tomar aquele tradicional chimarrão? Fiquei na minha floricultura aqui em Sapiranga, só curtindo a chuva e a boa música da Imperial. Nosso grande amigo Lierte, valeu Lierte. Bom trabalho aí pra ti. Normélio Chu, em Padre Eterno Ilgas. Feliz dia do amigo, já já vai curtir Banda 10. E o Wilson Zimmer, do Alto Feliz, tempo se armando aí pra muita chuva, né, Wilson? Feliz dia do amigo pra ti também. E pediu música dos Futuristas.

0: Os Atuais, Morena de 15 anos, Banda Toque Legal, Eu Tenho Saudades, participação do Cleiton Borges e Os Futuristas Furando o Assoalho. Alex Kerber, turma da 0800, recarregando as energias após três shows, né? Visitando aí as cidades de Jaraguá do Sul, Santa Catarina, Estrela e Coqueiros do Sul durante este final de semana e agradecendo a todos que presenciaram os eventos do final de semana e já deixando o convite, né? É, seguem mais dois super eventos para este sábado, dia 25, na Deutsches Wochen em São João do Oeste, Santa Catarina, e domingo, dia 26, na Festa do Colônia Motorista em São Pedro da Serra. E também em nome da Superbanda 0800, desejando aqui um feliz dia do amigo a todos os fãs e amigos da Superbanda 0800. Valeu, Alex, abração. 13 para as 3. 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
1: A Prefeitura de Nova Petrópolis, por meio da Defesa Civil Municipal, convida a comunidade para participar da apresentação do projeto Caracterização do Meio Físico e Análise de Risco Geológico do Município de Nova Petrópolis, Avaliação e Prevenção dos Movimentos de Massa, que será realizado no dia 28 de julho, terça-feira, às 19 horas, na Sociedade Cultural e Esportiva Linha Brasil. A administração municipal reforça o convite para os moradores do Distrito dos Boêmios, formados pelas localidades de Linha Brasil, Linha Araripe, Linha Imperial, Chapadão, Nove Colônias, Linha Riachuelo, Linha Gonçalves Dias e Pedancino. O projeto é resultado de uma cooperação técnico-científica entre a Associação dos Descendentes de Imigrantes da Boêmia de Nova Petrópolis, a Universidade Federal do Rio Grande do Sul e a Defesa Civil de Nova Petrópolis. A iniciativa integra o projeto piloto de educação e monitoramento comunitário rural, Vida Segura e Resiliente, etapa 2, financiado pelo governo da República Tcheca. Durante o encontro, serão apresentados os objetivos da proposta, que prevê estudos detalhados sobre as características geológicas e geotécnicas do município, com foco especial no Distrito dos Boêmios. Entre as ações estão o mapeamento de áreas suscetíveis a movimentos de massa, o monitoramento de áreas prioritárias, a elaboração de mapas temáticos e o desenvolvimento de atividades de educação ambiental e capacitação da comunidade para fortalecer a prevenção e a resiliência frente aos riscos geológicos. Repórter Sicredi, em sua próxima edição, por volta das 16 horas, quero aproveitar aqui e agradecer mais uma vez a parceria até aqui de Ideal Esquadrias em Ivoti, RBT Internet, a top 1 em velocidade em todas as cidades onde atua, e a Unimed Serra Gaúcha, que segue com a gente. Trago agora ainda música com Goldring Quintet, a boa música alemã. Daqui a pouquinho a gente vai estar recebendo aqui no estúdio, né? Estamos em clima de Festival Internacional de Folclore, estaremos recebendo o grupo Balé de Arte Folclórico da Argentina, o grupo Bafa. Daqui a pouquinho estarão conversando um pouquinho com a gente. Mas antes quero mandar um abraço ainda pro Lírio e pra Amantina em Linha Nova, parabenizando pelo Dia do Amigo, também para os outros radialistas da Imperial e também mandando uma música para os amigos Celso e Erika. Valeu, queridos, obrigado. E a família Milk, o Carlos e a Lourdes em Linha

Olinda também com a gente, abençoada semana e feliz dia do amigo para vocês também. Já já a gente retorna com o pessoal da Argentina, Grupo Bafa se apresentando ao vivo aqui no estúdio da Imperial. É.

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0: Maravilha, Imperial, 15 horas e 6 minutos, banda modelo, perdi o ônibus do baile, antes teve a banda Chopin, o que tem a rosa. Este é o programa Tarde é Nossa, no clima do 53º Festival Internacional de Folclore de Nova Petrópolis, com muito prazer, com muita alegria, nós recebemos aqui no estúdio o Balé de Arte Folclórico Argentino, o Bafa. Conversando com a gente, o Christian. Sejam muito bem-vindos, Christian. Só um pouquinho mais perto do microfone. Venha cá, né? Muito boa tarde. Tudo tranquilo? Tudo bem? Sejam muito bem-vindos. Só um pouquinho mais perto aí do microfone, Christian, por gentileza. Agora sim. Muito bem.
1: Perfeito.
0: Agora sim.
1: Boa tarde à audição da rádio. A toda a gente de Nova Petrópolis. Bueno, muito contento de estar novamente aqui em Nova Petrópolis. En este hermoso festival de danza y música, acompañado con gente amiga que nos viene acompañando hace varios años y todo un cuerpo de staff de baile con gente adolescente que viene a disfrutar y a perfeccionarse también, crecer y mejorar en este festival que nos brinda esa posibilidad.
0: Quantas edições vocês já participaram aqui em Nova Petrópolis? Eu sei que no ano passado estiveram, né? Estiveram aqui com a...
1: Não recuerdo exatamente, mas deve andar em umas 15 apresentações.
2: Exatamente, 15.
0: 15 apresentações.
2: Falando hoje sobre
0: isso. Edson, quer chegar um pouquinho mais perto aí? Você que é o guia, né? Chega aqui, vamos dar uma boa tarde também para os ouvintes. Pega aqui o primeiro microfone e vai me ajudar aqui, tá bom?
2: Vou tentar te ajudar. Desejo a todos os ouvintes aí da Rádio Imperial uma excelente tarde, uma excelente semana e espero que passemos aqui bons momentos com o Bafa. São instrumentistas, músicos excelentes que vieram a Nova Petrópolis a brilhantar o festival. Sempre que vem, fazem a diferença.
0: Com toda certeza, né? Edson e Christian, o que significa representar a cultura argentina nos festivais internacionais que o Bafa visita, que o Bafa participa?
1: Es algo muy importante, ¿no? Porque nosotros representamos a la cultura argentina mediante el Instituto de Danzas, de Arte Folclórico, de Don

0: argentina, que es una de las danzas más conocidas, más difundidas en el país, sí. Así que abarca las dos cosas juntas, ¿no? Se puede apreciar en la canción que hay una sí. parte de milonga y una parte rápida de chacarera.
1: Ah, qué legal, Edson.
2: Uma coisa que eu queria destacar é que o Bafa ele está fazendo 60 anos e olha que coisa muito importante. Este grupo está fazendo 60 anos e no ano que eles estão fazendo essa quantidade de tempo de vida, né? Uhum. Eles poderiam estar em outros lugares.
1: Sim.
2: Eles poderiam ter ido para a Europa e Istambul, Turquia, e eles decidiram nos prestigiar se apresentando nos 60 anos.
1: Olha
2: em
1: só.
2: Princípio, nós não estávamos no, no circuito.
1: Sim.
2: Mas por essa proximidade, o Christian pode falar até melhor do que eu, por essa proximidade, por essa relação que já se tem de 15 anos, eles resolveram nos dar essa honra
1: de estar aqui.
2: Mostrar mais um pouco da, da cultura deles, da música deles, da, da dança deles com a cidade, tal a ligação que eles já têm conosco. Ou que seja, é, se outras cidades foram preteridas em favor de Nova Petrópolis, dada a questão que nós temos de acolher bem é, o Bafa todos esses anos.
1: Sim, que legal, que legal.
0: E como disse ele, al haber estado el año pasado, el prefecto, nosotros decimos intendente en nuestra ciudad allá, le dijo a Miguel Ángel que lo esperaba este año para festejar los 60. Y Miguel, bueno, Sarabia tenía otras invitaciones, pero prefirió venir aquí a disfrutar de Nova Petrópolis, que siempre nos brindan una calidez enorme.
1: Que legal. E até quando o grupo fica aqui em Nova Petrópolis? Quantas apresentações ainda irão fazer?
0: Agora temos de aqui até o sábado seguinte, que é nossa última, o sábado por la tarde.
1: Olha só, então ficarão uma semana ainda aqui, né?
2: Muito tempo.
1: Se apresentando aqui também nos pontos culturais também? Ou vai ter apresentações também além da Rua Coberta em
2: hoje,
1: outros?
2: Hoje fica até uma dica que vai ter o Passos da Diversidade do CTG.
1: No CTG.
2: Então o Bafa vai estar com outro grupo que, me perdoe, eu não me lembro, não me recordo qual é o outro grupo, mas o Bafa vai estar lá presente ensinando um pouco do tango e de várias outras danças, né? Uhum. E é importante, né? Eu acho que todo ser humano não precisa ser um gênio da dança, mas é importante saber um pouquinho, mexer um pouquinho o esqueleto, né?
1: Com certeza, né? E até, eu sempre digo, né? As curiosidades de um outro país, as curiosidades de um outro grupo, né? Vocês poderem passar isso para os outros grupos também é muito importante. Isso é o Festival Internacional de Folclore, né? São diversidades que se encontram, né, no centro de Nova Petrópolis e para tantas e tantas pessoas que visitam Nova Petrópolis e tanto também para as pessoas aqui de Nova Petrópolis, né, Cristiano?
0: Sim, sim, tal qual. Creo que o público se va lleno e pleno en el corazón de ver la diversidad de culturas en el palco, en el escenario, escuchar diferentes desde la música y desde la danza, ¿no?
1: Exactamente.
0: Es muy importante, por sobre todo yo siempre recalco esta cuestión de los jóvenes que absorban y consuman eso, porque son el futuro.
1: Exacto.
0: Que hace que el mundo sea mejor.
1: Agora você tocou no assunto dos jovens, né? Como vocês mantêm vivas as tradições, né? Para trazer jovens talentos ao grupo Bafa? Como vocês preparam esses jovens para eles entrarem no grupo?
0: Bueno, como decía, el Instituto de Danzas abarca distintas disciplinas, donde comienzan quizás de muy chicos. Y nosotros los vamos preparando primero en un profesorado para que conozcan bien de fondo cómo es la cultura argentina, desde sus raíces, desde toda su música durante todo ese profesorado. Y luego de ahí también los vamos perfilando técnicamente para que puedan lograr tener las condiciones de ingresar al Bafa y tengan la posibilidad y mediante, bueno, adquirir nuevas técnicas, ¿no? Y es un semillero donde después de ahí vamos viendo la posibilidad

0: importante, pero bueno, la idea es que todos tengan la posibilidad.
1: Com certeza, né? Vamos com mais música, pode ser?
0: É, claro.
1: Pessoal do Paraná está nos assistindo, olha só, né? O Décio Calcin, de Santa Helena, Paraná, está parabenizando vocês pelo trabalho. Está procurando redes sociais do grupo. Tem Instagram? Tem, né? Quem pode passar aqui de vocês? Christian, passa o Instagram ou Facebook. Agora nós estamos ao vivo no Facebook da Rádio Imperial, né?
0: Bafa Oficial.
1: Bafa Oficial, isso
2: arroba
1: aí.
2: Arroba Bafa Oficial.
1: Arroba Bafa Oficial, viu, Décio Calcin. Vamos de música então, gente, para a audiência da Imperial, pode ser? Bafa.com.

0: aí, mais uma belíssima canção com a interpretação do grupo musical Bafa. Christian, obrigado, viu? A gente agradece, né, pela presença de vocês mais uma vez aqui na Imperial e também no Festival Internacional do Folclore. Parabéns pelos 60 anos do grupo. Muitos e muitos anos, né, que vocês se sintam em casa aqui em Nova Petrópolis, sintam-se abraçados. A gente vai finalizar depois com música ainda, né? Gracias. Mas, de coração, obrigado, viu?
1: Gracias a Imperial por invitarnos. Déjame presentarte a Juan Sena Delgado, a Nico Montoya, que hoy está cumpliendo años.
0: ¡Opa!
1: Hoy es cumpleaños. Jonathan Enzo, Hernán Cejas, Javier Soria y Federico Chorvarín. Esto es el conjunto que nos acompañan siempre y la verdad que estamos agradecidos.

0: seguros de que sean ellos porque son buenos músicos y buenas personas.
1: O pessoal que nos acompanha, Adri, você que está aqui, o Festival Internacional de Folclore aqui de Nova Petrópolis, quem mora em outro estado pode acompanhar pelo Câmeras da Serra, né? 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É só você acessar lá, procurar Nova Petrópolis, Rua Coberta, você pode acompanhar toda a programação ao vivo, né? Então fica a dica, o pessoal que mora em outro estado, outras cidades mais distantes aqui de Nova Petrópolis, gostaria de acompanhar as apresentações de todos os grupos, é câmerasdaserra.com.br, por lá a programação sempre ao vivo. Obrigado, Christian, mais uma vez.
0: Gracias,
1: sucesso, obrigado, e quem sabe até numa próxima oportunidade.
0: Gracias al festival por la invitación y bueno, siempre agradecidos.
1: Gracias. E mais uma para a saideira, pode ser?
0: Bueno, vamos orar.
1: Vamos lá.
0: Epa, a ver si conoces esto, del maestro Astor Piazzolla.
1: Opa.

0: Valeu! Obrigado! Meus irmãos de La Rafa, aqui com a gente. Obrigado também, Edson, né? Está acompanhando o grupo Guia. Obrigado, viu? Tudo de bom, bom trabalho. E acompanhe bem essa moçada aí, né, Tchê?
1: Sim, eu desde já agradeço. E quero dizer para você que está nos ouvindo e nos vendo que desfrutem do Bafa, porque eles realmente fazem isso com alma e com coração.
0: Maravilha. Parabéns também a todos e uma boas apresentações, né, a vocês. Obrigado. E tudo de bom, tá bom?
2: Obrigado.
0: 3:29. Já a gente retorna com a tarde.
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2: 22 minutos nos separam das 16 horas. 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

Elton Michel, de Jataí, Goiás. Tudo bem, Elton? Obrigado pela tua companhia. A Jenny Lippert, sempre na melhor companhia dos amigos da Imperial, aqui em Balneário Presidente Imbé, muita chuva e trovões. Obrigado, viu, Jenny? Abraço também para Selga Neumann, acompanhando a gente, João Fiscal em Arroio dos Ratos, Evandro Stelzer, boa tarde, boa semana, seu Evandro. Eduardo Henrique Kohamborger, na reta Grande Brochir, feliz dia do amigo a todos. Milton Brauvers, o Fritz das Rapaduras. Bom trabalho e obrigado pela carona sempre, viu, Milton? E claro, feliz dia do amigo. Jacinta Hartmann Weschenfelder, São Pedro da Serra, muito boa tarde. A Celi em Sapiranga, feliz dia do amigo pra ti também, Celi. Obrigado pela tua companhia. A Isadora também mandando música pro Raul, pro Alessandro, pro Maicon, Gustavo. São os amigos, então, tá certo. Um abração aí pra vocês e uma boa tarde. 20 para as 4.

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2: Imperial 12 para as 4. Vamos seguindo aqui. Antes teve Banda Luar, Cavalo Zaino e a 0800 Chope para todos. Silvestre Utsi, muito boa tarde. Gratidão pela amizade. Silvestre, boa semana. Verida Pretzel, sempre na companhia. Feliz dia do amigo e um ótimo final de tarde. Quem mais? A Marlise e o Rafael, uma boa tarde para vocês. O Antônio Galli de Bento Gonçalves acompanhando a programação. Obrigado, seu Antônio. Também boa tarde, Rogério e Valmor. Olha só, agradecendo a ótima recepção que tivemos aí na Rádio Imperial. Nosso muito obrigado. Estamos passando por Gramado e ouvindo a programação. Nós que agradecemos, viu, Rogério? Rogério, Valmor, Rivelino e o Roberto. Obrigado por terem vindo aqui na Imperial conhecer o nosso estúdio e sejam sempre muito bem-vindos. A Ilvene em Estrela, também curtindo a nossa programação. Feliz dia do amigo e gratidão pela nossa amizade, viu, Ilvene?

0: Klausa, uma musicant e uma musicant. Antes, o União, meu amigo alemão. 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
1: Depois de 12 anos transformando solidariedade em cuidado, o Chá da Amizade em Nova Petrópolis iniciou um novo capítulo de sua história. Hoje, às 19h30, no plenarinho da Associação Comercial e Industrial de Nova Petrópolis, será lançada oficialmente a campanha Vista Essa Causa, uma iniciativa criada para ampliar o alcance do projeto e mobilizar empresas, instituições e toda a comunidade em torno de um propósito, que é salvar vidas. Promovido pela ACIMP, em parceria com a Prefeitura de Nova Petrópolis e a Ordem Auxiliadora de Senhoras Evangélicas, a OASI, o Chá da Amizade tornou-se uma das mais importantes ações beneficentes do município. Ao longo de sua trajetória, os recursos arrecadados possibilitaram a realização de exames para mulheres, homens e crianças, garantindo mais acesso à prevenção, ao diagnóstico e ao cuidado com a saúde. Agora, esse movimento ganha um novo símbolo de engajamento, a camiseta oficial da campanha Vista Essa Causa. Durante o evento de lançamento, a peça será apresentada ao público e passará a ser comercializada com toda a renda destinada ao Chá da Amizade. A noite também contará com um desfile especial, reunindo representantes do comércio local que irão demonstrar na prática como diferentes setores da comunidade podem caminhar juntos em favor de uma mesma causa. O lançamento é aberto ao público e empresas, lideranças e também comunidade. Estão todos convidados a participar deste momento especial e fortalecer essa corrente do bem. Repórter Sicredi volta amanhã aqui na programação da Imperial. 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Muito obrigado, Sônia Lee, em Picara, São Paulo. Homenageando todos os amigos e as amigas pelo Dia do Amigo, né, Sônia? Obrigado. Muito boa tarde, amigo Gabriel. Hoje um dia especial, Dia do Amigo. Vai o meu abraço para todos vocês da Imperial e ouvintes. E uma abençoada semana. É o recadinho da Marli Bock. Valeu, Marli. Um abração para ti. Receba o nosso abraço também. A Jade, amigos aí da Colonist House. Feliz Dia do Amigo. Em especial para o pessoal da Colonist House. Passamos mais tempo aqui do que em casa. E eu sou muito grata pela equipe unida que temos. Manda um abraço para Iana, para Nicole, para o Cleiton, para o Jackson, para o Léo e também para o Grilo. E um grande abraço também a todos da Imperial. Obrigado, Jade. Recebam também aí o nosso abraço em nome de toda a equipe da Imperial. Daqui a pouquinho, Giovanni está chegando para comandar o fim de tarde Imperial. Eu volto amanhã às 8 horas da manhã. Trago ainda Grupo Gurizada-te, Amizade Campeira. Até amanhã. Fiquem com Deus.

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lá, 16 horas mais 5 minutos, 4 e 5. Boa tarde para você. Tempo nublado aqui em Nova Petrópolis. Vamos chegando nesta segunda-feira, trazendo para você o nosso fim de tarde. A partir de agora, vamos juntos. 54-3281-1510. Está liberado para você participar. 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Aguardando aí a sua participação. Bom fim de tarde a todos. Para iniciar, tem JM.

Agora sim, Daniel, eu me amarrei antes do JM, Briguinha, 4:12, temperatura em 19,5 graus. Vamos seguindo por aqui, aguardando sua participação no 5432811510. Alô, Moisés, alô, Viga. O Max também, essa dupla hoje está com um ajudante que eu vou ter que contar, não é qualquer ajudante. Meu amiguinho Bento, tá de férias na escola e tá aí, né, com a mão na massa também. Valeu, Bento, valeu, Moisés, valeu, Max. Turma toda aí na companhia da Imperial.

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5: Agora 4h18.

0: Vetmogaval, está aí o Monte Azul, agora 4h26. 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O Rodrigo Gaiteiro está na companhia, um abraço. Christian de Três Coroas está nos acompanhando também. DJ Austin Bergen. Pedindo aí a banda Paraná Boys, vamos trazer na sequência. Alô, Dila, Caxias do Sul, a todos uma excelente e abençoada semana. Família Kronbauer na Joaneta, um abraço. Alô, Geni Godoy, pra você também. Obrigado aí pela companhia, meu amigo Tziles. Tarde de segunda, sem trovão, sintonizado na melhor programação. Até rimou essa. Zé Borges está na companhia também. Valeu, tchê. Boa semana.
1: Banda Paraná.

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2: Vamos lá agora, 24 para as 5, 19 graus, 8 décimos a temperatura, o tempo... Segue nublado aqui em Nova Petrópolis, Marlise Beltrin, Estância Velha. Feliz dia do amigo para você e a toda a equipe da Imperial. Valeu, Marlise Beltrin. É hoje dia do amigo. Parabéns aí a todos os amigos. Vamos trazendo corpo e alma, tia.

0: Mano.
1: Boa tarde.
0: Lá bem bagual da casa, mano.
2: Só tu que sabe escolher, né? Tá bom? Pra nós aí. A nossa turma aí. Temos na oficina, mas escutando a Imperial. Um abraço. Tudo é bom.
1: Tá bom, então vamos repetir aqui que o boa tarde falhou, né? Vai de novo.
2: Boa tarde, Giovanni.
1: Agora sim, boa tarde.
2: Lá bem bagual da casa, Giovanni. Só tu que sabe escolher, né?
1: Deus, eu li.
2: Tá bom? Pra nós aí. A nossa turma aí. Temos na oficina, mas escutando a Imperial.
1: Um abraço. Tudo é bom.

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A bonita música com os Bad 6 para 5 escurecendo agora aqui em Nova Petrópolis. 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Cleiton Borges. Alô, Poleto. Abraço, guris.

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2: Muito obrigado ao Zé, do blog O Braço de Ouro, pelo boletim semanal do Bolão. De 9 a 12 de julho, aconteceu a 4ª Taça Brasil de Clubes Masculino de Bolão Bola 23 nas canchas do Clube Escreza, na cidade gaúcha de Herval Seco, com a presença de 12 equipes. Depois de 4 intensos dias de disputas, sagrou-se campeão o Clube Esportivo São Martinho de São Martinho, conquistando o título pela 4ª vez em sua história. A equipe anfitriã obteve o 2º lugar, seguido de Clube Recreativo Dores de Santa Maria em 3º lugar. As equipes campeã e vice estão classificadas para o torneio de 2027, que terá lugar no estado do Paraná. Parabéns aos campeões e a todas as demais times pela bela demonstração de apreço ao esporte das amizades.
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17h+3, 5:03, temperatura em 19 graus 8 décimos, chove aqui em Nova Petrópolis. 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Alô, Jair Fassbinder também está conectado, está na companhia como sempre. Você curtir agora no fim de tarde, tem André Renner.

Aí, Grupo Corjona, e antes também André Renner, 5 e 10, 19 graus e meio a temperatura, chove aqui em Nova Petrópolis. É o fim de tarde com você, 54-3281-1510, estou aguardando a sua participação.

Banda Laser, 5:14, raios, trovões, chuva. Tempo ficou feio agora aqui em Nova Petrópolis. 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
2: 5:21, 19 graus a temperatura.

0: 5h28, Recanto da Serra. Vamos lá, seguindo por aqui, muitos raios, trovões e muita chuva em São José do Herval. Valeu, Augusto Baque, está aí curtindo a programação. A família Milk na linha Olinda, alô Carlos e Lourdes. Feliz dia do amigo para vocês também. Giovanni, tudo certo? Começando a fazer aquele mate no capricho na Companhia da Imperial. Se possível também, gostaria de curtir aí o Rainha Musical e o Fígado de Aço. É o Sidney, lá em Dom Feliciano. Valeu, Sidney. Uma ótima semana. Quem está nos acompanhando? A Lúcia Steffen. Feliz dia do amigo para você também. Música para Clara Beff, Noemia Seibel, Iria Schneck, Lassie Lotterman e todas as amigas também, toda a equipe da Imperial FM. 5h30, temperatura em 19 graus, tempo agora é nublado, a chuva deu uma trégua aqui em Nova Petrópolis.
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Tá aí a música com Rick Renner e antes também Pérola Negra. 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

0: 16 para 6, temperatura em 19 graus.
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Vibração 3 para 6, 18 graus e meio a temperatura. 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La Montanara, saideira de hoje. Na sequência, o Preferência Popular.

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1: Tempo instável aqui em Nova Petrópolis, temperatura em 18 graus e meio.
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18 horas mais 6 minutos, 6:06. Vamos lá, iniciando Preferência Popular. 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O João Fiscal tá na companhia. Abraço, Joãozinho Wolf, tudo certo? Feliz dia do amigo pra ti também. Alô, Franciel Junges, aí da Joaneta. Alô, toda a turma do Kerpfest, né? A comissão organizadora do 7º Kerpfest da Joaneta. Em agosto, dia 22, é isso? Estaremos por aí com o nosso estúdio a partir do meio-dia, acompanhando mais uma vez essa grande festa. E por lá no palco, tem Rogério Magrão e banda.

0: E é o Popo Rio do Grupo Vaneirão Shot em Guarapuaba, 6:15.
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0: 18 horas mais 18 minutos, 6 e 18, 18 graus e meio a temperatura.
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0: Luiz e Celeci em São João Batista, Santa Catarina, acompanhando a gente, um abraço. Boni Fritz, bairro Floresta, em Estância Velha, feliz dia do amigo. Boa noite, meu amigo Giovanni, já que é dia do amigo, pode tocar aí o 0800. Valeu, Gabriel Malinski, no Pinhal Alto.
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0: 6h20.

Tá aí, banda 0800 e o Kerp na Joaneta, 18 graus e meio a temperatura, seguindo por aqui com o Preferência Popular. Eu tô devendo a música aí da, né, o pedido da Lúcia Steffen, Super Banda Chopin.

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3: Vamos lá, números da loteria. Quinto prêmio, 6.174, 6.174. O quarto prêmio, 3.490, 3.490. Terceiro prêmio, 3.708, 3.708. Segundo prêmio, 1.870, 1.870. E o primeiro prêmio, 6.488, 6.488. Números da loteria, extração das 18 horas.
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25 para 7, 18 graus e meio a temperatura. Catiúcia Herpes Hertzen, alô Ayrton, alô Cecília, amigos lá de Peritiba, na companhia Brás, feliz dia do amigo. Tatiane Zanqueta também, feliz dia do amigo, boa semana. 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

0: Agora 13 para 7, 18 graus e meio a temperatura.
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0: Alô para São Miguel do Oeste, Clorindo tá na companhia, né? Clorindo em São Miguel do Oeste, Santa Catarina.
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Orquestra Nusca 4 para 7, Repeteco da Loteria, quinto prêmio 6.174, quarto prêmio 3.490, terceiro prêmio 3.708, segundo prêmio 1.870 e o primeiro prêmio 6.488. 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Desejando a todos uma ótima noite, bom descanso. Amanhã a gente se encontra em 16 horas com o nosso fim de tarde. Ótima noite a todos, até amanhã.

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1: Esses 20 anos de história do sangue latino, muitas canções marcaram nossa carreira. 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

Tá aí pra recordar, banda Brilha Som 727, Vene Poçamaio, uma ótima noite pra você, abraço, também aqui ó, Traudicapel, Santa Cruz do Sul, tá nos acompanhando, um feliz dia do amigo a todos, 727, logo mais também o Samuca chegando aqui na programação da Imperial. 18 graus, 9 décimos a temperatura, o tempo é nublado agora aqui em Nova Petrópolis.

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nesse momento nublado, né? Mas já com muita instabilidade por toda a região durante o dia. Noite da segunda-feira, hoje 20 de julho. Hoje é dia do amigo, né? E a gente, claro, vai desejando a você, nosso querido ouvinte, nosso querido amigo, né? Um excelente dia também. Ou melhor, agora já à noite, né? Do dia do amigo. Que legal! Vamos juntos a partir de agora até a meia-noite com o Show da Noite aqui pela Imperial e, é claro, sempre contando com a tua participação. 5432811510, o nosso WhatsApp, né? Pra você mandar o teu recadinho pra gente. Caco Schuster, em Romelândia, Santa Catarina, mandando uma música especial pra mamãe, a dona Geni. Tá completando 57 anos de vida hoje, parabéns. Alô, dona Geni, parabéns, tudo de bom, viu? João Fiscal, lá em Arroio dos Ratos, pede música pra namorada Luciana, trago já daqui a pouquinho. E vamos que vamos, né, minha gente? Show da Noite tá no ar, com muita música pra você, começando com os Reis do Baile.

Legal, tá aí, Chopão, noite silenciosa aqui na Imperial, né? A gente segue a nossa programação e mandando abraços pra nossa audiência. Alô, pro, deixa eu ver aqui, o nosso amigo Cláudio Astério Dil, né? Tá na companhia, pede The Mink, trago já na sequência. Alô, também um abraço pro... É, Jean Dili, de Ivoti, pede uma do Flambanhão, oferecendo especial para a esposa Andressa, também o filho Davi Miguel. Valeu, Jean, abraço para vocês aí, amigos na cidade de Ivoti, também na companhia da gente, né? Tô trazendo o The Mink agora por aqui, já em seguidinha aí para a turma lá de Montenegro, que tá com a gente também, né? Maravilha, um grande abraço para vocês aí, obrigado, viu? Pela companhia. Turma pediu pra matar a saudade, vamos lá com The Mink por aqui.

Tá aí, Brilha Som. E o legal, né? Cantando juntos aí, o Louco Apaixonado. Teve The Mink com Dominique também. 8h16, 18,8 a temperatura. Aqui em Nova Petrópolis, tempo nublado, né? Não tá chovendo nesse momento. Chove em Barão, né? Recadinho aí do nosso amigo Severino Tisco. Tá com a gente por lá, pede mercado musical pra recordar. Trago daqui a pouco mais também. Seu Roland Schmidt em Caxias também nos acompanha. Valeu, Roland. Abraços. Quem mais aqui? Recadinho, abraço do amigo Fábio Damer. Grande Fábio, abraço, viu? Já já tem uma do Passarela aí no Capricho, especial para vocês por aí. Trau de Capelã em Santa Cruz do Sul, dobrado 2000, sai daqui a pouco também. Irineu Teloquen em Estrela, homenagem aos amigos, hoje pelo Dia dos Amigos, né? Pede Tropical Brás, boa. Um grande abraço aí pra turma e uma excelente semana. Vamos por aqui com a música alemã, tem Marilena cantando.

0: Tá aí, Banda Atlantis, dobrado 2000, né? Versão deles aqui na nossa programação. Já já tem mais música da audiência, mas antes a gente vai até o plenarinho da Simp aqui em Nova Petrópolis. Informações que chegam de lá, né? Informações com o colega Roger, né? Que traz pra gente aí informações, né? Sobre o lançamento da campanha Vista Essa Causa aqui em Nova Petrópolis, que trata da prevenção do câncer aqui na cidade. Então, vamos lá, vamos liberar aqui o canal para o nosso colega Roger Marques, trazendo informações. Então, boa noite, Roger.
1: Boa noite a você aí no estúdio, boa noite, ouvintes da Rádio Imperial. Falo ao vivo do plenarinho da Simp aqui em Nova Petrópolis, onde hoje estamos acompanhando o lançamento da campanha Vista Essa Causa, que é mais uma campanha do Chá da Amizade aqui de Nova Petrópolis. Quem é aqui da cidade, da região, já conhece o Chá da Amizade, que desde 2014 arrecada fundos para a realização de exames particulares de prevenção ao câncer, porque muitas vezes as pessoas precisam entrar na fila do SUS, os exames demoram semanas, demoram meses e é um diagnóstico e um tratamento que não podem esperar. Então são contratados exames particulares com essa verba e a pessoa consegue encaminhar a prevenção e o tratamento, se for o caso. Converso aqui com a Karen Félix, ela que me contava que, aliás, das 12 edições, em 9 esteve e está presente com a turma do Chá da Amizade. Esse ano são quase 90 patronesses e é um evento muito bonito, uma causa muito nobre. E hoje, com o lançamento da campanha Vista Essa Causa, é mais uma oportunidade, mais uma forma de ajudar para quem não participa diretamente do Chá da Amizade, agora pode adquirir as camisetas e também vai estar ajudando essa causa. Karen, boa noite.
2: Boa noite, Roger. Antes de tudo, muito obrigado por estar aqui conosco nesse dia em que a gente lança essa campanha que tem o objetivo de ser uma fonte de renda permanente para o Chá, porque a gente sabe que a arrecadação de outubro, no final do mês, que é a arrecadação do evento, ela é substancial e ela tem feito muita coisa pela nossa comunidade, mas a gente pensava em ter uma renda permanente e também poder contemplar aquelas pessoas que eventualmente não vão no chá, no evento, e que gostariam de participar, gostariam de se sentir

0: apoiando a causa do chá, né? E tu comentou do evento desde 2014. Lá em 2014, pra gente ter uma ideia da arrecadação, a gente arrecadou R$8.000. Esses R$8.000 deram, ao longo do ano, 81 exames. E agora, em 2025, o chá passou de 8 lá em 2014 para 82.953, quase R$83.000, né? E no último ano, a gente fez 319 exames. Agora, do ano passado para cá, a gente já está com 473. A gente teve um incremento de 48% do ano passado já para esse ano. E então, a gente imagina que com a possibilidade da venda das camisetas, além de uma receita aumentada que a gente vai ter, porque este ano a gente fez uma mudança grande e o chá, o evento, vai para o centro de eventos. E com isso a gente vai passar de 58, 59 patronesses para 90. A gente vai quase dobrar. Se a gente pensar que normalmente as pessoas têm 10 na mesa, a gente vai ter quase 1.000 pessoas do centro de eventos, todas apoiando o Chá da Amizade. Então a gente vai ter uma receita grande, mas a gente quer ir além, e a gente quer que pessoas que não participam do chá também possam se sentir pertencendo à nossa comunidade, uma comunidade que batalha pelo voluntariado e por uma causa tão importante, que beneficia não só mulheres, mas também jovens, adultos, homens e crianças, né? O chá, nos últimos 5 anos, a gente ampliou, a gente deixou de ser só para controle, diagnóstico e combate ao câncer de mama, e a gente ampliou para o câncer infantil e também para o câncer masculino. Por isso que a gente pensou também em fazer a camiseta, uma camiseta que tem o rosa e tem o azul. Não que a gente ache que um ou outro não podem usar, mas que a gente possa ampliar para adultos, crianças. Hoje a gente teve, né, Roger, e o pessoal da rádio podia acompanhar em live, né? Que lindo a gente ver a nossa comunidade, os lojistas abraçando essa causa, a comunidade infantil, adulta, vestindo a camiseta e desfilando juntas, né? Numa grande corrente do bem.
1: Verdade, desfile lindo. Aliás, quem perdeu pode ir lá no Instagram da Simp, a live tá salva, tá como real, e tá o desfile completinho para você conferir essa novidade. E o chamado, carinho, não é só para as pessoas individualmente, mas sim para os lojistas, para terem na sua loja, para botarem na sua vitrine, as empresas no Outubro Rosa presentearem a sua equipe com as camisetas, ou seja, quem quiser individualmente comprar a sua, lógico, vai ter essa possibilidade, mas de uma forma coletiva, tem várias ações possíveis também.
0: A gente pede, né, que os lojistas que comprarem essa causa e quiserem vender as camisetas do Chá da Amizade, a camiseta Vista Essa Causa, nas suas lojas, entre em contato conosco. A gente vai estar de portas abertas. Então, ligue aqui para a Simp, ou mande um WhatsApp, ou entre pelo Insta do Chá da Amizade ou da Simp, mande uma mensagem para a gente, para a comissão, e peça: olha, eu quero ter na minha loja as camisetas do chá, eu quero ter camiseta infantil, eu quero ter feminino, masculino. A gente está à disposição, a gente precisa desse engajamento da cidade. E a gente também lembra que, além da Simp, da comissão do Chá da Amizade, temos as nossas 90 patronesses de 2026, que estão numa grande comunidade do bem, onde elas recebem as informações. E se você sabe que a patronesse vai ser, que é patronesse, como é que eu faço para adquirir a camiseta? Posso comprar de ti? Onde é que eu compro? Enfim, já antecipo aqui para os teus ouvintes, Roger, que o custo da camiseta é R$50. É um custo, assim, acessível, porque a gente tem que pensar que o objetivo da camiseta é reverter para a causa. Então a gente precisa, né, pagar a camiseta e ainda ter um valor. Então esse é o custo que a gente botou, né, para poder...
1: Um valor simbólico, que né, um valor muito acessível, que vai estar ajudando demais essa causa super nobre. Então, ó, vai no Google, vai nas redes sociais, procura pela Simp, Chá da Amizade, chama a gente aí na Rádio Imperial, que a gente passa o contato, e logo, logo você vai poder também adquirir a sua camiseta. Eu já vou sair com a minha garantida, viu? Quem tá no lançamento pode comprar hoje, mas as pessoas logo, logo vão poder comprar também direto com a Simp. Karen, sucesso pro evento, contem sempre.

0: com a Rádio Imperial e parabéns pelo trabalho desenvolvido.
1: Mais uma vez, obrigada a participação de vocês e o teu trabalho é importante para a causa.
0: Obrigado, Karen. Essas as informações ao vivo do lançamento da campanha Vista Essa Causa.
2: Valeu, Roger. Obrigado pelas informações e parabéns mais uma vez, né, a todos os organizadores aí por esse trabalho sensacional, né? E estaremos, claro, acompanhando aqui ao longo da nossa programação também a divulgação do Chá da Amizade, que vem por aí mais uma edição lá em outubro. Abraço pro Leonel de Jaraguá do Sul, mandando abraço pro amigo Adriano. Valeu, valeu, valeu, Leonel, turma aí de Jaraguá. Obrigado também pela companhia. Amigos em Peritiba, Alô Hernani e Regiane Miller, vizinhos aí do município de Piratuba, de onde era a banda The Mink, né, que a gente rodou há pouco, né, Hernani? Grande abraço para vocês aí, tudo de bom também. Vamos seguindo, os pedidos musicais por aqui estão chegando, Mercado Musical, Tropical Brás e Passarela.

Maravilha, tá aí Colômbia, marcha Bruno Bender, tivemos o Calemá com Bamberger Zwiebelt, teve ainda Passarelo, Coração Chora, o Tropical Brass com Ein Kleines Städten, Städtchen, né? E também a música com o mercado musical Tudo Que Sonhei. Abraço pro Jair Fassbinder, tá na companhia, Lúcia Stephen também pede Calmon, trago já em seguidinha. Abraços pro Fernando Olbermann e ainda pro Vitor Hugo Encharqueadas. Mandando alô, claro, pra toda a equipe aqui da Imperial, né, pela passagem do Dia do Amigo também. Valeu, Vitor Hugo. Aquele abraço aí pra vocês, viu? Vamos seguindo por aqui. Agora tem Cleiton Borges.

0: Tá aí, Esmeralda, aqui na nossa programação. Antes, Cleiton Borges com o Porcelanato. 5 para as 9, 18,7 a temperatura, né? Sirlon de Cerro Grande do Sul tá na companhia da gente. Pé de Monte Castelo, trago já daqui a pouquinho. Especial para todos os amigos e amigas. Tem recadinho de áudio aqui do nosso amigo de Caxias, né? Na companhia da gente, nosso amigo Carlos. Vamos ouvir, vai.
1: Oi, boa noite. Aqui tá relampindo e chovendo também. Me diz uma coisa, o grupo Macega, se for possível, né? Uma música boa deles, né?
0: Show.
1: Um abraço, uma boa noite. Vamos tentando.
0: Valeu, seu Carlos. Tudo de bom. É a turma lá em Caxias do Sul, né? Na companhia da gente. Turma que pediu Calmon chegando agora. Alô, Geni, em São Leopoldo. Parabéns. Feliz dia do amigo.

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